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0: Eita, eu chegando mais uma vez com a graça de Deus. Bom dia você da cidade, bom dia você pela zona rural, distritos, fazendas, currais, onde você estiver, receba o nosso bom dia. A partir desse momento entra no ar o programa Amanhecer Sertanejo pela Rádio Ceará FM. E nesta comunicação está o Alberto Roberto, junto contigo até às 8 horas, levando música, alegria e comunicação. Vocês percebem, né, que eu ainda estou com dificuldade de falar, né? Mas estou tomando alguns medicamentos para que eu possa ficar melhor, ok? E vamos começando mais um programa Amanhecer Sertanejo pela Rádio Ceará FM. Hoje é uma sexta-feira, hoje é 11 de setembro de 2026. Vamos começando. E ao meu lado está meu secretário,
1: né? Alberto, você está bem?
0: Não estou muito bem não, né? A garganta ainda está meio pesarosa, mas nós vamos seguindo em frente por aqui.
1: É mesmo, Alberto? É mesmo?
0: É, devagarzinho, né? Então, às 5 horas e 51 minutos, vamos começando mais um programa Amanhecer Sertanejo.

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3: Estou de volta, né? Agora são precisamente 6 horas pontualmente. Viemos aí com Chitãozinho e Chororó, um bom dia. Também viemos aí com a música do Leonardo, Cerveja é o nome dessa música. E assim nós vamos tocando o apoio cultural e eu volto já.
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3: Estou de volta, agora são 6 horas e 4 minutos. Já vou mandando um bom dia aqui, pessoal, ali do Cinto Barriguda, né? Pessoal, sempre ligadinho no nosso programa. Então, mandando um bom dia aqui para... Mandando um bom dia aqui para o Nenê de Zueu, Saúba, né? Mandando um bom dia para o Rogério do Pão e também para o Dr. Anderson, né? Obrigado aí pela sintonia. Seleciona aí uma música, meu secretário, e manda aí para o Nenê de Zueu, que está ligado aí no programa de nós, e também para o Saúba. Obrigado pela sintonia. 6:05, né? Então, eu ainda estou com um problema ainda na garganta, né? Oi? Tô tendo dificuldade de falar, mas nós vamos assim, chegando lá devagarzinho.

0: hein? Que música bonita.
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4: Estou de volta, agora são 6 horas e 13 minutos. Viemos aí com Lourenço e Lourival, Pedido de um Pai. Também as irmãs Galvão, No Calor dos Teus Braços. 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Já vou mandando um bom dia aqui para o Antônio Lotero, lá no Sinto Malhada da Pedra. Tá ligadinho no programa de nós? Eu quero aqui, de antemão, né, solicitar desculpa a vocês, né, vocês que me escutam, vocês que me dão um apoio, né, aqui na Rádio Senhora FM, que eu estou com algumas dificuldades, né, devido eu ter trabalhado lá na minha casa fazendo massa, então a poeira entrou na minha de goela abaixo, então eu estou com um problema, né, com a dificuldade de falar, mas está dando para falar, mas a Deus querer e Nossa Senhora de Aparecida, eu vou melhorar, tá certo? Tô tendo dificuldade de falar, mas acredito eu que vocês me entendam, né? Aqui é a minha fonte de renda, então vocês me compreendam que eu estou aí com essa dificuldade de falar, né? É porque eu levei muita poeira essa semana, ontem, na garganta, e tô tendo essa dificuldade de falar, tá certo? Mas eu já tô tomando alguns medicamentos para ficar bom, ok? Agora Sérgio Rei vai cantando para nós. Adeus, Mariana.

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3: Estou de volta agora, são precisamente 6 horas e 30 minutos. Viemos aí com a música do Adalberto e Adriano, Me Deixe Só, Vá Viver a Sua Vida. E viemos aí com o Trio Parada Dura, música Noite Colorida. Eu vou um apoio cultural e eu volto já.
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5: Estou de volta, agora são 6 horas e 34 minutos. 6 e 34, vamos tocando mais música.

0: canção.
1: Menino, que música bonita.
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4: Estou de volta, né? Agora viemos aí com a música, a música na voz do Gilberto e Gilmar, Música da Saudade. Também viemos aí com Felipe e Falcão, Porta do Mundo. E eu vou um apoio cultural e eu volto rapidinho.
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2: Estou de volta, né? Quem cantou pra nós foi o Barreirito, Devolva os Meus Passos. 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E daqui já vou mandando um bom dia aqui para o meu amigo Nego de Henrique, né? O Nego de Henrique que faz distribuição de aves, né? Como IP, né? E também o Marcelo, o Fernandinho Fernandes, né? Mandando um bom dia aqui também para o seu Teco, né? O seu Teco lá na Rua Maria Pacífica, sempre curtindo o nosso programa. Obrigado pela sintonia. O Elzilvan, lá na Grande São Paulo, está nos ouvindo também. E vamos embora com o apoio cultural. Eu só vou voltar depois da propaganda eleitoral que começa às 7 horas em ponto. Eu estou voltando às 7h25. Vou aquecer aqui minhas cordas vocais e vou, de antemão, né, solicitar desculpa a vocês, né, que me escutam, né, que vocês compreendam, né, e também as pessoas que me apoiam, né, que me dão os apoio cultural, que compreendam aí o que eu estou passando agora, né, com esse problema na garganta, né, devido eu ter trabalhado essa semana, ontem, né, eu não botei nenhuma máscara e fui trabalhar com cimento, então o pó do cimento, eu fazendo traço, entrou de goela dentro, não prestei atenção de fazer isso, então prejudicou aqui as minhas cordas vocais, mas eu estou tomando alguns medicamentos para melhorar. E vamos embora tocando música, eu volto depois da propaganda eleitoral gratuita. 6 horas e 54 minutos.

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6: 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Dentro de 25 minutos, voltamos com a nossa programação normal.

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2: Eita, eu voltando de novo, né, com a garganta meia inflamada, mas nós vamos tocando o barco por aqui. Viemos aí com a... já passou aqui a propaganda eleitoral gratuita e eu vou atender meu amigo Marquinho Melo ali na rua Domingos Zuza, né, que tá ligadinho no nosso programa, mandar uma música para ele e também para o Expedito Araújo, né, que também nos solicitou aqui uma música, vai ser a segunda música, porque não pode sair. Quem está completando a idade nova hoje é Marílio, se não me falha aqui minha memória, quem manda parabenizar é o Carrinho. Se eu errei aqui o nome, me perdoe, que foi o que eu entendi.
3: É meu.
2: Ele está completando, é lá na Rua dos Corinhos.
4: Parabéns pra você.
2: E vamos embora tocando música.

0: Que música bonita.
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2: Hora certa.
0: Alberto, você está bem?
1: Estou de volta, agora são precisamente 7 horas e 34 minutos, de igual para igual, foi Mato Grosso e Matias, eu vou para a igreja, foi Gustavo Lima, e agora eu vou aos apoios culturais que se faz necessário, vou falando da lojinha do Alberto Roberto, onde você encontra chip da Claro, chip da Vivo, P-Drive, celular LG, o popular lanterninha, também tiramos xerox, imprimimos boleto. 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Então, nós vamos agora tocando mais música, né? Eu quero aqui de antemão solicitar desculpa, né, aos meus ouvintes e também aos meus pessoal que me patrocina, né, que me dá um apoio aqui, né, que eu tô com a garganta meio inflamada, mas já estou cuidando, né, tá, vai melhorando aos poucos, né, porque não é rápido, né, as cordas vocais. Olha como eu tô chique, rapaz, mas rapaz! Cordas vocais, olha. Mas rapaz, eu tô entendido que só a gota.
0: Alberto, você está bem?
1: Foi porque eu vi falando ontem, quando você tem problema nas guelas, é as cordas vocais.
0: É mesmo, Alberto? É mesmo?
1: É. Você já teve problema nas cordas vocais ou não?
0: Tu acha?
1: É. De vez em quando acontece isso, mas aconteceu comigo porque eu fui peneirar a areia tava meia seca, né, e a poeira entrou de goela abaixo. Mandar um bom dia aqui, meu secretário, para meu amigo Baldinena, né? Meu amigo Bal, um bom dia para ele, para sua família. Mandar um bom dia aqui para dona Carmen. A dona Carmen é ali na, já no final, ali na Avenida Júlia de Brito, né? Ali nas proximidades, mais ou menos, onde era a Silpe, né? Onde tem ali uma fruteira, né? Que vende negócio de frutas, não sei lá como é o nome. Ela mora logo ali na entrada, ela sempre está curtindo o programa de nós, também o seu filho, né? Que Deus abençoe vocês. Obrigado. Manda um bom dia aqui também para Coca, né? Fala na Avenida Jurandir de Brito, eu me lembro da minha amiga Coca, o Iracelmo, né? E Iracelmo disse que quer ter uma conversinha com você.
0: É meu, momento. É meu.
1: É. Naquele dia que eu falei aqui no nome dele. Alô, Iracelmo, bom dia. Aí você disse o quê?
0: É meu pai.
1: Eu disse que é uma conversinha com você, viu?
0: É meu momento, é meu.
1: É. Coloque aí a música da Samara, Não Creio em Mais Nada.
0: É meu.
1: É. Coloque aí a música da Samara.

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4: Alberto, você está bem?
5: Eita, aí eu de volta, aí eu voltando de novo, doido pra voltar minha voz normal, né? Mas vai voltar, se Deus quiser, e Nossa Senhora de Aparecida. Eu vou mandando um bom dia aqui pra minha esposa Edivânia, né, que tá ligada aí no nosso programa. Um beijo no teu coração. Eu vou mandar um bom dia aqui também, meu secretário, pra o meu caro amigo, é o Bradock, né? O Bradock, ele é, cobre sofá, faz bufo.
4: Alberto,
5: né?
4: Você está bem? Alberto, você está bem?
5: Conhece o Bradock? O Bradock é uma figura extra, ele tem uma oficina ali ao lado da borracharia do Nidão.
6: É meu pai.
5: Quando seu sofá tiver rasgado, você leva pra ele e deixa zero quilômetro.
6: É meu, Roberto, é meu.
5: Manda um bom dia pra ele, tá mandando um bom dia pra você aqui. Diga alô, seu Madroco, bom dia. Manda um bom dia pra ele.
7: Oi, papai. Abraça, papai.
5: Ele cobre sofá, ele faz puff naquele precinho, bom demais. É ali na rua José Tiago, né? Bem ao lado da borracharia do meu amigo Nitão. Manda aí uma música aí para o seu Bradock. Bradock, nome bonito danado, hein? Nome bonito danado, viu?
6: É meu pai.
5: Manda aí uma música para ele.

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2: Alberto, eu tô preocupado com tu, homem.
3: Estou de volta, né? Agora 7h53, viemos aí com o Chico Rei Paraná, Aurora do Mundo. Essa é a preferida do meu amigo Djalma, né? Conheço ele popularmente, Djalma da Veranês. Alô, Djalma, bom dia também para o Rogério Bezerra, obrigado pela sintonia. E viemos aí também com ex-mulher Teodoro e Sampaio, Não Dá Mais Tempo, Tô Indo-me Embora, na voz do Pablo.
4: É no Pira.

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2: 7h59.
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5: Ei, você que está sofrendo. Sim, você que perdeu alguém. Você que está na solidão. Você que está na depressão. Preste atenção. Sua presença é real.

0: Amigos e amigas,
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0: Ouvintes dessa emissora e do programa Uma Luz em Seu Caminho, carinhosamente, bom dia. Bom dia a você que mora na cidade, bom dia a você que mora na zona rural ou em qualquer municípios vizinhos, onde penetra as ondas sonoras dessa emissora. É com as graças de Deus e a luz do Divino Espírito Santo que mais uma vez passamos a apresentar o programa Uma Luz em Seu Caminho.
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0: O programa Uma Luz em Seu Caminho, para você que não conhece ainda, o nosso programa é um programa espírita e aconselhativo, que tem o nosso objetivo de levar aos menos favorecidos pela sorte uma solução para os seus problemas. E quem é, meu amigo, que não tem problemas na sua vida? Pois fiquem todos sabendo que para todo problema existe uma solução, assim como toda doença tem cura. Toda doença é curável. É bastante que você procure o lugar certo e também a pessoa certa. A pessoa capacitada que Deus deixou em cima da terra para resolver esse tipo de problemas. E graças a Deus, meus amigos e minhas amigas, já tem mais de 20 anos que eu venho trabalhando nessa área espiritual. Com meus 10 anos de idade, eu já desvendava valiosos mistérios da vida humana. E graças a Deus, dentro do Espiritismo, eu tenho meus conhecimentos profundos. Por incrível que pareça, até hoje em meus trabalhos, eu nunca perdi uma cura sequer. E com você, meu amigo, e com você, minha amiga, nada será diferente. É bastante você me procurar e eu te garanto que abaixo de Deus vou resolver os seus problemas em dias contados.
2: 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Problemas. 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Tentações. 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
3: Lembrando ainda que você pode também participar do nosso programa através de cartas. Em sua carta você coloca o seu nome de batismo completo. Coloque também a data do seu nascimento e o drama da sua vida. Se você não quer o seu nome divulgado no rádio, você envia um pseudônimo qualquer. O nome de um pássaro, de um perfume, de uma flor ou de um carro, enfim, qualquer nome. O importante é você saber que é a sua cartinha que está sendo respostada. A sua cartinha você entrega diretamente na portaria dessa emissora ou em nosso endereço de concentração espiritual.
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3: Olha, meus amigos e minhas amigas, o nome Mestre Justino de Ogum é um nome que, graças a Deus, é conhecido no Brasil inteiro por ter um trabalho sério, por ter um trabalho honesto, por ter um trabalho aprovado. Quem aprova os meus trabalhos não sou eu, é as pessoas que me procuram. Graças a Deus, todos os dias, em meus consultórios espirituais, aonde quer que eu esteja, inúmeras pessoas me procuram. Pessoas que chegam tristes e desanimadas. Quando saem alegres e satisfeitas, porque viu que encontrou a pessoa certa para cuidar do seu problema. Eu nasci e me criei dentro do Espiritismo. Com meus 10 anos de idade, eu já desvendava valiosos mistérios da vida humana. Sou filho de Umbanda, nasci nos berços da Umbanda. Tenho o dom, o poder e a sabedoria de colocar a mão no subconsciente de qualquer ser humano e dizer o que se passa na vida de qualquer pessoa em cima da terra. Para adquirir esse dom, eu nunca precisei entrar em nenhuma faculdade. Para curar doenças, eu nunca precisei estudar medicina. Foi Deus quem me deu esse dom para que eu possa ajudar a quem precisa em cima da terra.
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3: Portanto, se você é uma pessoa que anda triste na sua vida, tudo que você vai fazer dá errado. Seu tipo de comércio não vai para frente. Cada dia que passa, o futuro que você vê é fechar as portas do seu estabelecimento comercial. Você trabalha demais, seu dinheiro não rende. Dá um passo para frente e 4 ou 5 passos para trás. Olha, meu amigo e minha amiga, de repente algo misterioso pode estar acontecendo em sua vida e você não sabe. Você não tem o conhecimento. De repente você pode estar sofrendo com algum tipo de inveja, com algum olho grande, ou até mesmo alguma demanda espiritual e você não sabe de nada. Eu quero te dizer que é bastante você me procurar. E eu te garanto que abaixo de Deus, eu vou resolver o seu problema em dias contados.
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3: E se você é uma pessoa que ama e não é correspondido? Você que ama e não é amado ou amada? Você que o seu casamento está fracassado? Cada dia que passa, o futuro que você vê é a separação. Em sua casa não tem alegria. No seu lar não tem paz. Enfim, você pode até mesmo estar separado da esposa ou separada do marido. A pessoa amada, ela pode morar em qualquer canto do Brasil e do mundo. Eu só preciso que você me traga o nome dessa pessoa completo, a data do nascimento, ou que seja uma foto, ou até mesmo uma peça de roupa. E eu te garanto que abaixo de Deus, eu vou fazer a união do casal em dias contados. Porque graças a Deus, Deus me deu esse dom maravilhoso, o poder e a sabedoria para fazer a união de qualquer casal em cima da terra.
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5: Com o terço na mão.
3: E se você é uma pessoa que sofre com algum tipo de doença crônica? Você que já procurou a medicina. A medicina nada pôde fazer para resolver o seu problema. Você que já fez vários tipos de exames. Os exames não mostram nada. Você toma vários tipos de remédios. E é mesmo que está tomando água. Tua casa muitas vezes ela parece mais uma farmácia do que mesmo a própria casa. De tanto remédio que você toma e nunca você encontra a cura para a tua doença. Eu quero te dizer, meu amigo e minha amiga, que de repente essa tua doença pode não ser para a medicina. Para isso Deus deixou as pessoas entendidas para que possa curar esse tipo de doença. E seja lá qual for o teu problema, seja lá qual for a tua doença, Deus me deu o dom, Deus me deu o poder e a sabedoria para curar qualquer tipo de doença crônica que existir em cima da terra. Venha de corpo, alma e coração aberto, tendo a certeza que você vai estar adiante. de um verdadeiro médium e vidente espiritual, esse que aqui vos fala, o mestre Justino de Ogum.
4: Pare e escute essa mensagem. 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Vi vultos. 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Medo. 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Angústia. Decepções. Problemas. Tristezas. Sofrimentos. Desespero. Tentações. 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Já pensou em suicídios? 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

0: é uma pessoa que bebe e que não se domina.
1: Vem a mim.
0: Ou que tem alguém na tua casa, na tua família, que quando esse alguém bebe te faz passar vergonha. Chega em casa quebrando tudo. Bate na esposa, bate nos filhos, não reconhece pai, não reconhece mãe. No dia seguinte não sabe o que aconteceu, não sabe quem quebrou os objetos dentro de casa. Enfim, não se lembra de nada do que fez. Eu quero dizer que essa pessoa, ela pode morar em qualquer canto do Brasil e do mundo. Eu só preciso que me traga o nome dessa pessoa completo, com a data do nascimento, ou que seja uma foto, ou até mesmo uma peça de roupa, e eu te garanto que abaixo de Deus, enquanto vida essa pessoa tiver, nunca mais ela levará um copo de bebida para a boca para tomar. Porque eu faço enjoar até mesmo porta e calçada de bar. E por mais velho que seja o vício da embriaguez, para mim não tem problema nenhum. Porque foi Deus que me deu o poder. Foi Deus que me deu a sabedoria para fazer qualquer ser humano em cima da terra enjoar a bebida, odiar a bebida igualmente o demônio odeia a cruz. Me procure que eu te garanto que abaixo de Deus você não vai se arrepender.
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0: E você, mulher, que tem problemas de inflamações, cisto no ovário, mioma, cisto na mama, você que tem vontade de construir uma família e não consegue engravidar, chegou o momento de sair deste sofrimento. Pode se dirigir até meu consultório espiritual, que eu tenho garrafadas para tratar desse tipo de inflamações, e em pouco tempo você estará com uma criança no seu ventre. E você, homem ou senhor de idade, enfim, se você é uma daquela pessoa que quando se deita na cama já vira logo as costas para a mulher, você que não é mais homem para nada, não dá mais conta do recado, você pode me procurar, se dirigir ao meu consultório espiritual, que eu tenho as garrafadas prontas, que vai te deixar tirando fogo em barra de gelo. Venham, me procurem, tragam as suas dúvidas, tragam os seus problemas e tenha certeza absoluta que você vai estar diante de um verdadeiro médium e vidente espiritual, esse que aqui vos fala, o mestre Justino de Ogum.
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0: Atenção, você que não preparou ainda o seu copo com água, eu te convido nesse momento para pegar um simples copo com água, coloque diante do seu rádio, do seu aparelho de som, que é momento de levarmos o nosso pensamento a Deus e juntos rezemos. Chagas abertas, coração sangrando de tanto amor e bondade. Que o sangue do nosso Senhor Jesus Cristo no meu corpo se derrame, para que hoje e sempre eu ande bem vestido, ande bem calçado, ande bem armado com as armas de São Jorge, para que meus inimigos, vivos, visíveis ou invisíveis, tendo pés não me alcancem, tendo mãos não me toquem, tendo olhos não me enxerguem, e nem com o pensamento possa fazer mal algum contra a minha pessoa. E todo aqueles que tentar fazer o mal contra a minha pessoa ficará debaixo do meu pé esquerdo, assim como ficou o dragão embaixo das patas do cavalo guerreiro de São Jorge. Amém. Você que participou comigo dessa oração, se você sente alguma inflamação por dentro, problemas de gastrite, qualquer problema por dentro, tenha fé em Deus primeiramente, tome uns 3 goles dessa água e tenha fé em Deus que a tua doença há de ser curada. Quem vai te curar não é oração, muito menos a água, é a fé que você tem em Deus. Se você sente enfermidades por fora, você lave a região afetada. Em seguida, você agoa os 4 cantos da sua casa, que servirá para espantar qualquer tipo de demanda espiritual.
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0: E finalizamos por aqui o nosso programa de hoje. Voltamos a se encontrar no próximo programa, se assim o nosso bom pai nos permitir. Tchau, fiquem todos com Deus e até a próxima, se Deus quiser.

0: 8:29.
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1: 9:10.
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6: Olá, uma ótima sexta-feira para você. Hoje, 11 de setembro de 2026. Eu sou Kleber Salles e está chegando mais uma edição do nosso Café com Notícias. As últimas informações do Brasil e do mundo agora no seu rádio. Vamos para o nosso primeiro bloco de hoje aqui do Café com Notícias.
7: O valor da cesta básica está menor em 25 das 27 capitais no mês de agosto, como mostra a Pesquisa Nacional da Cesta Básica de Alimentos, divulgada nesta quinta-feira pela Conab, a Companhia Nacional de Abastecimento, e pelo DIEESE, o Departamento Intersindical de Estatística e Estudos Socioeconômicos. Apenas Maceió e São Luís registraram alta. O café em pó e o tomate sofreram redução de preços em mais de 80% das capitais do país. Também no mês passado, o valor do feijão carioca diminuiu em 19 das 22 capitais em que o grão integra a composição da cesta, com destaque em Goiânia, com queda de 15%. Já a batata teve queda superior a 14% nas capitais das regiões Centro-Oeste, Sudeste e Sul. Em Brasília, por exemplo, a redução foi de pouco mais de 34%. Os açúcares cristal e refinado também diminuíram de valores em 16 capitais. A pesquisa indica um aumento dos preços do arroz agulhinha e do leite integral em 23 capitais. O arroz teve alta superior a 6% em Brasília e Porto Alegre. Já o leite aumentou mais de 7% em João Pessoa, Campo Grande e Teresina. O maior valor registrado em agosto para a cesta básica foi em São Paulo, R$ 900. O menor valor foi de R$ 570 em Aracaju. Nos últimos 12 meses, a cesta básica teve aumento em 25 capitais. Brasília teve redução de 0,64%, enquanto Goiânia apresentou maior alta de 7,5%. Da Rádio Nacional em Brasília, Gésio Passos. Nesta quinta-feira, os candidatos à presidência da República participaram de entrevistas, atos de rua e comícios. Rets Dias, do PSTU, realizou panfletagem na Universidade Federal de Pernambuco, em Recife. Clariana Barão, do Democracia Cristã, falou com uma rádio de Cuiabá, no Mato Grosso. Já Rui Costa Pimenta, do PCO, participou do programa Análise Internacional na internet. Romeu Zema, do Partido Novo, teve agenda de campanha no interior do Ceará. Augusto Cury, do Avante, se reuniu com o Banco Genial em São Paulo. Renan Santos, do Missão, participou de evento na Câmara Americana de Comércio, na capital paulista. Flávio Bolsonaro, do PL, participou de comício em Boa Vista, em Roraima. Edmilson Costa, do PCB, participou de sabatina na Associação Comercial de Santos, no estado de São Paulo. Wilson Grassi, do Democrata, concedeu entrevista para um podcast. Ronaldo Caiado, do PSD, foi internado em São Paulo para tratar de uma faringite aguda. Sua agenda de campanha desta quinta-feira acabou cancelada. O presidente Lula, do PT, e Samara Martins, do Partido Unidade Popular, não divulgaram agenda pública para esta quinta-feira. Da Rádio Nacional em Brasília, Gésio Passos.
8: A Polícia Civil fechou um ferrovelho clandestino em Campo Grande, na zona oeste do Rio de Janeiro, e prendeu em flagrante o responsável pelo estabelecimento. A ação foi realizada nesta quarta-feira por agentes da Delegacia de Roubos e Furtos, que encontraram no local mais de 400 placas de sinalização de trânsito, semáforos, trilhos de trem, hidrantes, tampas de bueiro, fios de cobre e diversos outros materiais com suspeita de origem ilegal. A operação foi resultado de um trabalho de inteligência e monitoramento realizado pela delegacia. Com base nessas informações, os policiais chegaram ao imóvel localizado na região da Carobinha e constataram que o espaço funcionava sem licença ou autorização. Parte dos equipamentos apreendidos estava em perfeito estado de conservação. Questionado pelos agentes, o proprietário afirmou que os materiais haviam sido recebidos como doação, mas não apresentou documentos que comprovassem a procedência dos produtos. Além das centenas de peças encontradas, quase 2 toneladas de materiais sem origem comprovada foram recolhidas. Durante a vistoria, os policiais também identificaram uma ligação clandestina de energia elétrica no estabelecimento. O responsável pelo ferro velho foi autuado pelos crimes de receptação qualificada e furto qualificado. Da Rádio Nacional, no Rio de Janeiro, Tatiana Alves.
9: A taxa zero para compras internacionais de até 50 dólares, cerca de R$ 250, agora é definitiva. A lei foi sancionada nesta quinta-feira no Palácio do Planalto, em Brasília. O fim da taxa de 20% sobre o valor do produto importado já estava valendo desde maio deste ano, por meio de uma medida provisória que foi aprovada no Congresso no começo deste mês. A estudante Ana Carolina Braz, de 21 anos, costuma fazer as famosas comprinhas online e ficou animada com a notícia, mas demonstra que está atenta a possíveis impactos no comércio brasileiro.
10: Eu acho que o fim das taxas pode ser vantajoso para o consumidor, principalmente porque roupas, acessórios, eletrônicos ficam mais acessíveis, essas coisas que a gente usa no dia a dia muitas das vezes são mais baratas, porém também pode aumentar a concorrência com os produtos nacionais e dificultar a situação de algumas empresas brasileiras. Para mim, o ideal seria encontrar um equilíbrio, assim, que facilitar as compras internacionais e também proteger o comércio do Brasil mesmo.
9: A aprovação da medida foi comemorada pela Protest, Associação Brasileira de Defesa do Consumidor. A organização cita que 92% dos consumidores do Brasil avaliam a medida como acertada. Para a entidade, a aprovação representa mais liberdade de escolha, acesso a produtos e respeito ao poder de compra de milhões de consumidores brasileiros. Por outro lado, a Associação Brasileira da Indústria Têxtil e de Confecção considera a mudança um grave retrocesso e avalia que ela traz prejuízos percebidos na queda da produção, no fechamento de postos de trabalho e na redução dos investimentos. Durante a assinatura da lei, o presidente Lula disse que não enxerga esses possíveis impactos e diz que prefere aguardar.
11: Vamos deixar o tempo passar para ver quem é que estava com a verdade. Então, o que nós estamos fazendo aqui é um reparo. Tantas pessoas que não viajam de avião, que não podem comprar vinho, que não podem comprar uísque, que não podem comprar blusa de couro chique, que compram uma coisinha menor. Não vale a pena alguém dizer que causa prejuízo, que causa desemprego, que vai causar problema no comércio. Se você entrar numa loja hoje, você não vai ver roupa produzida aqui no Brasil. Você vai ver roupa produzida em Bangladesh, você vai ver produzida na China, produzida no Vietnã. E o que incomoda é o coitado do pequeno.
9: Justamente para proteger a produção nacional, o texto aprovado autoriza o governo brasileiro a criar limites de quantidade ou de frequência para as compras sem taxa feitas por pessoa física. Além disso, o Ministério da Fazenda vai definir critérios para impedir o fracionamento das encomendas, que são formas de burlar as regras fiscais. O titular da pasta, Dario Durigan, destacou que as importações desse tipo serão controladas.
12: Que antes não existia controle nenhum. Era abuso, falta de controle, fraude. Agora nós temos o Estado funcionando bem, com eficiência dos empresários e em benefício das pessoas mais carentes, que agora conseguem acessar no mundo esses produtos e trazer para o seio da sua família. Então vamos dar transparência para as mercadorias que entram no país, para os controles, porque a gente tem achado de errado, para que as empresas do Brasil, para que os consumidores brasileiros possam acompanhar mais essa política.
9: A nova lei ainda prevê um acompanhamento obrigatório a cada ano sobre os setores têxtil, de vestuário, calçados, acessórios, brinquedos e cosméticos aqui no país. Vai caber ao Congresso Nacional uma avaliação da medida a cada ano, com base em um relatório que o governo deve apresentar até 30 de abril, todos os anos. Também vira lei o fim dos impostos sobre medicamentos importados para doenças raras e negligenciadas, que não tem semelhante no Brasil. A medida vale para os remédios comprados por pessoas físicas para uso próprio no tratamento dessas doenças. Para isso, o medicamento deve ser classificado pela Anvisa como sem similar no Brasil. Durante a assinatura, o presidente Lula defendeu a isenção de impostos também para as compras do governo, que distribui esses medicamentos pelo SUS.
11: Você não pode fazer uma correção, ou pelo SUS, porque certamente o SUS atende pessoas com essas doenças. Eu acho que era importante que o SUS também pudesse comprar sem imposto para poder distribuir graças a essas pessoas.
9: Mesmo com a isenção de taxas prevista pela nova lei, continua sendo aplicado sobre os produtos internacionais o imposto estadual ICMS. Da Rádio Nacional em Brasília, Sayonara Moreno.
6: Continue ligado, daqui a pouco, depois do intervalo, estaremos de volta com novas informações para você aqui no Café com Notícias de hoje.
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6: Estamos de volta, esse é o Café com Notícias, destacando as principais informações do Brasil e do mundo. Vamos com o nosso segundo giro de reportagens.
13: 208 trabalhadores foram resgatados em situação análoga à escravidão em Minas Gerais durante uma operação de fiscalização realizada entre os dias 1º e 31 de agosto. De acordo com o Ministério Público do Trabalho, a força-tarefa formada por auditores fiscais do trabalho, Defensoria Pública da União e Polícia Federal executou 231 fiscalizações em vários estados. Em todo o país, foram 479 trabalhadores resgatados e cerca de 1.190 sem situação formal de emprego. Entre os resgatados estavam 13 crianças, 75 mulheres e 66 estrangeiros, vindos principalmente de países da América do Sul e da África. Os trabalhadores resgatados receberam atendimento médico e encaminhados para acolhimento social, além de receberem orientações sobre seus direitos. Ainda de acordo com o Ministério Público do Trabalho, o flagrante mais grave ocorreu em uma fazenda no município de Estrela do Sul, na região do Triângulo Mineiro, onde foram encontrados dezenas de trabalhadores imigrantes em situação degradante na colheita de batatas. A maioria das vítimas, do Senegal e de Burkina Faso, trabalhava sem acesso à água potável, banheiros, local adequado para as refeições, equipamento de proteção individual e sem ferramentas adequadas. Além de não possuírem registro formal de trabalho, eles eram submetidos a jornadas exaustivas, transporte irregular sem segurança e péssimas condições de saúde. O empregador assinou um termo de ajustamento de conduta para garantir o pagamento de cerca de R$ 470 mil em verbas trabalhistas e rescisórias, cerca de R$ 320 mil em indenizações por danos morais individuais aos trabalhadores e mais R$ 80 mil por danos morais coletivos. Da Rádio Inconfidência de Belo Horizonte, Leandro Siqueira, para a Rádio Nacional de Brasília.
14: A saúde mental nunca foi tão debatida como hoje. Transtornos como ansiedade e depressão são considerados o mal do século. E um dos sintomas que isso pode causar é o isolamento, a chamada solidão, estado de espírito que pode afetar cada pessoa de maneira diferente. Arthur Danila, psiquiatra do Instituto Indor, se aprofunda nos impactos que a solidão causa.
15: Pessoas do seu lado para te dar suporte, você não se sente em segurança. Isso acelera o ritmo biológico no sistema de adrenalina, como se você estivesse realmente se preparando para um ataque numa guerra. O efeito da solidão se equipara ao consumo de 15 cigarros por dia. Intervenções que sejam promovidas pelo poder público, pelas iniciativas privadas ou por grandes grupos, grandes organizações, que permitam que atividades em grupo, em comunidade, possam ser mais realizadas. Assim, a gente, com educação, com conhecimento, pode tomar decisões informadas e procurar ambientes sociais para realmente ter os benefícios da vida em sociedade.
14: Entre os principais fatores estão o isolamento físico, mudanças de cidade ou ambiente, divórcio e a perda de pessoas importantes. A solidão também pode estar associada à depressão e à baixa autoestima, fazendo com que algumas pessoas se afastem do convívio social e tenham dificuldade para criar ou manter relacionamentos. Marilene Oliveira descreve como se sentia com a solidão. Ela destaca que venceu a depressão e hoje está feliz.
16: Porque era o que eu sentia, muita tristeza, muita angústia, vontade de chorar, eu não tinha vontade de me arrumar, não tinha vontade de tomar banho, era todo o tempo muita tristeza. E hoje estou aqui, eu venci a depressão, estou aqui para ser feliz e viver a vida.
14: Mudanças conscientes na rotina podem ser fundamentais para combater a solidão. Atitudes como manter contato com familiares e amigos, fortalecer relacionamentos existentes, buscar novas conexões e conversar com alguém de confiança sobre os sentimentos são importantes nesse processo. Da Rádio Cultura FM de Belém, Gabriel Nascimento para a Rádio Nacional.
17: Em meio à crise no Supremo Tribunal Federal e após decisões do presidente do STF, Edson Fachin, o ministro Alexandre de Moraes cancelou um pronunciamento que faria nesta quinta-feira. Seria um pronunciamento na primeira turma do STF, convocado para as 11 horas da manhã e cancelado em seguida. O motivo do cancelamento não foi explicado. Seria também a primeira fala de Moraes após a divulgação de conversas dele com o ex-banqueiro Daniel Vorcaro e no dia seguinte a Fachin ter retirado do ministro a relatoria do inquérito das fake news. Isso quer dizer que inquéritos, petições ou outros procedimentos preliminares em andamento voltam à presidência do STF. Os procedimentos já instaurados, aqueles com denúncia recebida, ficam mantidos com Moraes. Na terça-feira, o plenário do Supremo vai discutir o relatório de André Mendonça sobre as conversas de Vorcaro com Moraes. Sessão convocada para as 10 horas da manhã. Os ministros já conhecerão até lá os argumentos do diretor-geral da Polícia Federal, Andrei Rodrigues. É que ele tem até esta sexta-feira para dar explicações que vão embasar o próprio Fachin a decidir sobre a permanência dele, Andrei Rodrigues, no cargo. Foi uma determinação do presidente da corte ao anular decisões anteriores de Mendonça e de Flávio Dino. Um para tirar e o outro para reintegrar Andrei ao cargo. Ao mantê-lo na diretoria-geral da Polícia Federal e dar o prazo de 48 horas para explicações, Fachin mandou recado. Falou em comandos normativos incompatíveis entre si e arrematou. É grave o quadro em que decisões de ministros passam a ser desafiadas horizontalmente, ou seja, um contra o outro. Da Rádio Nacional em Brasília, Priscila Mazenotti. A lei que acabou com a taxa das blusinhas vai ser sancionada hoje no Palácio do Planalto. É a medida provisória que foi aprovada pelo Congresso e que acaba de vez com a cobrança de 20% sobre as compras internacionais abaixo de $50. Essa cobrança já não estava valendo desde maio com a edição da MP. Agora, com a sanção, a cobrança acaba definitivamente. Só o ICMS, que é estadual, vai continuar sendo cobrado. Fica zerado também o imposto sobre medicamentos importados para doenças raras e negligenciadas sem similar nacional. Pela lei, fica prevista ainda a realização de avaliações periódicas dos impactos econômicos aqui no Brasil, principalmente em 5 setores: têxtil e vestuário, calçados, acessórios, brinquedos e cosméticos. Primeiro em 3 meses, depois em 6 e, por fim, uma vez por ano. Caso haja impactos, medidas de contenção poderão ser adotadas. A gente lembra aqui que essa proposta foi aprovada no começo do mês, às vésperas do vencimento, e agora será sancionada pelo presidente Lula. Da Rádio Nacional em Brasília, Priscila Mazenotti.
18: Os candidatos que farão as provas do Enem no Rio de Janeiro terão passe livre nos transportes públicos nos 2 dias de exame em novembro. A decisão foi anunciada pela Prefeitura nessa quarta-feira. A expectativa é que o benefício atenda a 150 mil estudantes de escolas públicas e particulares. A tarifa zero nas passagens vai funcionar a partir do cadastro do JAE, Sistema de Bilhetagem dos Transportes da Capital Fluminense. Os estudantes que ainda não têm a gratuidade no JAE precisam fazer o cadastro para vincular o CPF no aplicativo. Após o procedimento, a Prefeitura vai liberar um crédito de R$ 10 para cada domingo de prova, com direito à integração modal, ida e volta. A estimativa é que R$ 3 milhões sejam investidos no projeto, segundo a Secretaria Municipal de Transportes. 18 das 27 capitais já adotam algum modelo de gratuidade no transporte público. No estado do Rio, 16 dos 92 municípios possuem tarifa zero universal. Da Rádio Nacional no Rio de Janeiro, Priscila Terezo.
6: Fique ligado, depois do intervalo estaremos de volta com novas informações para você aqui no nosso Café com Notícias.
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20: 9h34.
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6: Estamos de volta aqui no Café com Notícias desta sexta-feira, 11 de setembro de 2026. E vamos seguindo em frente com mais notícias, mais informações agora no nosso terceiro bloco.
27: O presidente do Supremo Tribunal Federal, Edson Fachin, cancelou nesta quinta-feira e pela segunda vez nesta semana a sessão plenária da corte em meio ao agravamento da crise entre ministros do próprio tribunal. O embate teve início quando o ministro André Mendonça tirou o sigilo de trechos da Operação Compliance Zero, que apura fraudes bilionárias ligadas ao ex-banqueiro Daniel Vorcaro, dono do Banco Master, e ganhou força com a guerra de liminares sobre o comando da Polícia Federal. A decisão de Fachin de cancelar a sessão ocorre antes do julgamento marcado para a próxima terça-feira, dia 15, que vai analisar em plenário um relatório da Polícia Federal que aponta ligação entre o ministro Alexandre de Moraes e o ex-banqueiro Daniel Vorcaro. Nessa quarta-feira, Fachin já havia suspendido a sessão horas depois de o ministro Flávio Dino determinar a volta de Andrei Rodrigues à direção da Polícia Federal, revertendo decisão anterior do ministro André Mendonça, que havia afastado o delegado do cargo. Como parte do material que teve o sigilo retirado por Mendonça, estão 52 mensagens que Vorcaro teria enviado a Moraes, indicando proximidade entre os dois. Em uma delas, o ex-banqueiro menciona um contrato de 131 milhões de reais entre o Master e o escritório de advocacia da mulher do ministro. Em outra, tenta saber se seria alvo de uma operação da PF. As respostas de Alexandre de Moraes não constam no material. Moraes nega qualquer contato com Vorcaro. Em resposta, divulgou um documento não assinado, atribuído à PF, que aponta suposto direcionamento de Mendonça contra adversários políticos e pediu a Fachin a abertura de investigação contra o colega por abuso de poder. Com informações da Agência Brasil, da Rádio Nacional em Brasília, Pedro Lacerda. O ministro Flávio Dino, do Supremo Tribunal Federal, retirou o sigilo do processo que investiga o uso de emendas parlamentares para bancar o filme Dark Horse, cinebiografia do ex-presidente Jair Bolsonaro. A decisão confirma novos detalhes da Operação Makeup, deflagrada nesta quinta-feira pela Polícia Federal, com o apoio da Controladoria Geral da União. Agentes federais entraram em 49 endereços quinta-feira pela Polícia Federal com o apoio da Controladoria Geral da União.

0: pago em parcelas entre fevereiro e outubro do ano seguinte. A Academia Nacional de Cultura, também presidida por Karina Gama, teve as atividades suspensas. Segundo a Polícia Federal, parte desses recursos pode ter sido desviada para o filme, por meio de uma rede de empresas contratadas, sem que os serviços tivessem sido de fato prestados. As investigações apontam que esse esquema, que teria movimentado centenas de milhões de reais, funcionou até julho deste ano. Os alvos da operação podem ser responsabilizados por desviar dinheiro público, fraudar contratos com o governo, falsificar documentos, lavagem de dinheiro e organização criminosa. Flávio Dino determinou que nenhum deles deixe o país sem avisar a justiça, que também vai recolher os passaportes dos investigados. O ministro proibiu ainda qualquer novo contrato ou parceria que envolva dinheiro público com as empresas suspeitas de participar do esquema. Essa restrição de viagem já havia sido antecipada por Dino, depois que Mário Frias, de acordo com o ministro, usou uma viagem ao exterior para atrasar o envio de informações à investigação, o que levou o STF a acionar o presidente da Câmara, Hugo Mota. Em um processo paralelo, o ministro André Mendonça apura se o senador Flávio Bolsonaro intermediou o repasse de 61 milhões de reais do ex-banqueiro Daniel Vorcaro para o mesmo filme. Até o fechamento desta reportagem, não recebemos resposta da defesa do deputado Mário Frias e da empresária Karina Gama. Da Rádio Nacional em Brasília, Pedro Lacerda.
1: As eleições 2026 acontecem em menos de um mês, nos dias 4 e 25 de outubro, em primeiro e segundo turno, segundo o calendário do TSE, o Tribunal Superior Eleitoral. Os eleitores já se preparam para votar, mas uma dúvida pode surgir na hora de encarar a urna. E se nenhum candidato caiu na graça do cidadão, o que é possível fazer? Segundo o TSE, nessa situação o eleitor tem algumas opções. Se para ele qualquer um que ganhar a eleição está de bom tamanho, ou seja, ele estará conformado com qualquer resultado, ele pode votar em branco, pressionando a tecla branco da urna e depois a tecla confirma. Mas se para ele nenhum dos candidatos atende às suas demandas, então o eleitor pode anular o voto como forma de protesto contra a classe política em geral. Nesse caso, basta digitar um número inexistente de candidato, por exemplo 00, e depois pressionar a tecla confirma. De acordo com a Justiça Eleitoral, esses votos, brancos e nulos, eles não são contados para decidir o resultado da eleição. Isso porque, de acordo com a Constituição Federal de 1988, o candidato eleito é aquele que tiver a maioria dos votos válidos, excluídos os brancos e os nulos. Ou seja, os votos em branco e os nulos simplesmente não são contados. E por isso, apesar do mito, mesmo quando mais da metade dos votos forem nulos, não é possível cancelar uma eleição. Outra opção para o eleitor que não tem candidato preferido é não votar e pagar a multa à Justiça Eleitoral, ou justificar a ausência com a possibilidade de isenção da multa, caso a explicação seja aceita. Da Rádio Nacional em Brasília, Oussama El Ghauri.
2: A indústria brasileira cresceu e o setor de serviços ficou estável durante o mês de julho. Os dados foram divulgados pelo IBGE nesta quinta-feira. A produção industrial teve um ligeiro avanço de 0,2% no primeiro mês desse semestre. Na pesquisa industrial mensal, a produção cresceu em 8 dos 15 locais pesquisados na série com ajuste sazonal, isto é, sem as variações típicas de certas épocas do ano. As maiores altas aconteceram no Amazonas, 14,6%, impulsionado pelo retorno à produção após as férias coletivas em junho, com destaque também para as indústrias do Espírito Santo, Rio Grande do Sul e Goiás. E as quedas mais intensas foram no Mato Grosso, 9%, e no Pará, 4,5%. Já na comparação anual, o setor da indústria recuou 0,5% em relação a julho de 2025. A outra pesquisa mensal de serviços não teve variação, mas foi acompanhada de alta em 4 das 5 atividades analisadas. As maiores altas foram dos setores profissionais e administrativos, como locação de carros e vigilância, 0,6%, além dos serviços às famílias, como alimentação e alojamento, e de outros serviços, como financeiro e imobiliárias. Essas altas foram compensadas pela pela única retração do mês de julho em informação e comunicação, menos 2,5%. Entre os estados, o Rio Grande do Sul e o Paraná deram as principais contribuições positivas, com 3% e 1,9% no setor de serviços. Já

0: São Paulo e Rio de Janeiro registraram os maiores impactos negativos, perdas de 0,8 e 0,7. Apesar da estabilidade mensal em geral, na comparação com julho do ano passado, o setor de serviços avançou 0,9%, resultado positivo pelo 28º mês consecutivo. No acumulado do ano, o setor de serviços cresceu 1,9% em comparação com o mesmo período anterior e 2,4% se somados os últimos 12 meses. Da Rádio Nacional em São Luís, Gabriel Correa.
1: A Academia Brasileira de Cinema anunciou 6 filmes nacionais que seguirão na disputa para representar o Brasil no Oscar 2027 na categoria de melhor filme internacional. Os 6 filmes selecionados são 100 Dias, inspirado no livro do navegador Amir Klink e dirigido por Carlos Saldanha, A Fabulosa Máquina do Tempo, documentário sobre um grupo de meninas do sertão do Piauí, dirigido por Elisa Capai, A Natureza das Coisas Invisíveis, outro universo de amizade e dilemas entre meninas, de Rafaela Camelo, Feito Pipa, de Alan de Berton, que ganhou o Urso de Cristal e o Prêmio do Júri no Festival de Berlim. Nosso Segredo, de Gracê Passou, o grande vencedor do Festival de Gramado, e ainda Vicentina Pede Desculpas, de Gabriel Martins, o mesmo criador de Marte 1. Os 6 títulos finalistas foram escolhidos por uma comissão a partir de uma pré-lista com 15 produções divulgadas em agosto. Essa é a primeira etapa do processo de escolha do representante brasileiro, ou seja, não há garantia de uma vaga automaticamente entre os indicados à estatueta. A decisão final sobre qual longa-metragem será o representante oficial do Brasil será divulgada na quarta-feira da semana que vem, dia 16 de setembro. Ano passado, o Brasil conquistou o primeiro Oscar na categoria de melhor filme internacional com o longa Ainda Estou Aqui, dirigido por Walter Salles. Este ano, O Agente Secreto, de Kleber Mendonça Filho, também foi indicado, mas quem levou foi o norueguês Valor Sentimental. Da Rádio Nacional em São Luís, Gabriel Correa.
2: Continue ligado, depois do intervalo estaremos de volta no último bloco do Café com Notícias desta sexta-feira.
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6: 9:48.
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6: Estamos de volta agora com o último bloco, nosso último giro de informações para você aqui no nosso Café com Notícias.
7: Os dois irmãos quilombolas desaparecidos no Maranhão não estão entre as crianças resgatadas nos Estados Unidos. As informações foram repassadas pela Polícia Civil do Estado. Apesar da expectativa para reencontrar com vida os irmãos Agatha Isabelle e Alan Michel, que desapareceram em janeiro no interior do Maranhão, o delegado da Polícia Civil do Estado, Augusto Barros, afirmou que as duas crianças não estão entre os menores resgatados em uma operação recente realizada nos Estados Unidos. Barros disse que não existe nenhum pedido de cooperação internacional feito por autoridades norte-americanas sobre a localização de crianças maranhenses.
8: Criou-se um vínculo imaginário com uma eventual criança que estaria nos Estados Unidos esperando identificação por sua mãe, o que não é verdade. Não há nenhum pedido de cooperação internacional feito dos Estados Unidos para com o estado do Maranhão. Buscamos a Polícia Federal, obtivemos a confirmação de que não existe pedido algum de cooperação internacional para crianças maranhenses desaparecidas que tenham sido localizadas em alguma operação daquele país.
7: Agatha e Alan foram vistos pela última vez no quilombo São Sebastião dos Pretos, a 20 quilômetros de Bacabal. 9 meses após o desaparecimento, o assunto voltou a ganhar repercussão após a Polícia da Flórida divulgar um resgate de 163 menores. O delegado Augusto Barros afirma que foram apenas boatos, mas que essa possibilidade levou a defesa da família a acionar o consulado brasileiro em Miami para checar as informações.
8: Uma quantidade massiva de desinformação sobre esse caso. E há, infelizmente, uma mãe sofrendo muito, né, e que recebeu a notícia de que seu filho estaria vivo nos Estados Unidos. Isso não aconteceu. Não há nenhuma criança maranhense nos Estados Unidos hoje procurando sua mãe que esteja em poder, né, das autoridades americanas. Todos nós alimentamos a esperança de encontrar essas crianças, mas a partir de fatos reais. Esses fatos que nós estamos trabalhando em cima, esses fatos que foram divulgados, não são reais.
7: A mãe das crianças esteve na sede da PF em São Luís, nesta quarta-feira, para solicitar a inclusão dos filhos na difusão amarela da Interpol. Segundo o delegado da Polícia Civil, a difusão de fotos em órgãos internacionais é um procedimento padrão para esgotar todas as possibilidades de busca, mesmo sem indícios de que as crianças tenham saído do Brasil. Da Rádio Nacional em São Luís, Gabriel Correa.
9: O deputado federal Mário Frias é alvo de operação da Polícia Federal nesta quinta-feira por suspeita de desvio de emendas parlamentares para o filme Dark Horse, que conta a vida do ex-presidente Jair Bolsonaro. Além de Mário, a produtora Karina Gama e dona do Instituto Conhecer Brasil também está sob a mira dos investigadores. Mário Frias, do PL de São Paulo, foi secretário de Cultura do governo de Jair Bolsonaro e é um dos produtores do filme sobre o ex-presidente. De acordo com a PF, a Operação Makeup cumpre 49 mandados de busca e apreensão expedidos pelo Supremo Tribunal Federal nos estados de São Paulo, Rio de Janeiro, Ceará e Distrito Federal. São investigados os crimes de peculato, falsidade documental, lavagem de dinheiro, organização criminosa e crimes licitatórios. Segundo a Polícia Federal, uma organização criminosa formada por agentes públicos e privados teria direcionado dinheiro para empresas subcontratadas de forma irregular e sem comprovação de que os serviços foram realmente prestados. As tentativas de esconder os desvios teriam continuado até julho deste ano. Os levantamentos financeiros realizados identificaram movimentação de centenas de milhões de reais entre as empresas do esquema. Nós aguardamos um posicionamento de Mário Frias e de Karina Gama, da Rádio Nacional em Brasília, Gabriel Brum. O deputado federal Mário Frias foi proibido de sair do país e entrar em contato com outros investigados por suspeita de desvio de emendas parlamentares para o filme Dark Horse, que conta a história do ex-presidente Jair Bolsonaro. A decisão é do ministro do Supremo Tribunal Federal, Flávio Dino. O parlamentar do PL de São Paulo foi alvo de uma operação da Polícia Federal nesta quinta-feira. Foram cumpridos 49 mandados de busca e apreensão. No total, são 29 pessoas físicas, incluindo dois funcionários do gabinete de Frias na Câmara dos Deputados e 24 empresas, entre elas o Instituto Conhecer Brasil, a Academia Nacional de Cultura e a Go Up Entertainment, responsável pelo filme Dark Horse. As três empresas ligadas a Karina Gama, também alvo da operação. De acordo com a investigação, Mário Frias repassou R$2 milhões em emendas ao Instituto Conhecer Brasil. A entidade depois teria subcontratado empresas com indícios de vínculos cruzados entre sócios e doadores de campanha do deputado. E aí, elas teriam repassado valores à GoUp, movimentações apontadas como atípicas. A PF registrou ainda o envio de R$645 mil diretamente de Mário Frias para a produtora. As medidas cautelares aplicadas ao deputado também atingiram as outras pessoas investigadas. Com relação às empresas, o ministro Flávio Dino suspendeu o funcionamento do Instituto Conhecer Brasil e da Academia Nacional de Cultura. Até o fechamento desta reportagem, não recebemos resposta da defesa do deputado Mário Frias e da empresária Karina Gama, da Rádio Nacional em Brasília, Gabriel Brum.
10: Uma ação para enfrentar emergências sanitárias e desastres causados por mudanças climáticas provocadas pelo El Niño, o Ministério da Saúde instalou no Rio de Janeiro uma base da Força Nacional do SUS. A unidade tem capacidade de atender estados e municípios de toda a região sudeste do país. A expectativa é reduzir o tempo de resposta em situações extremas e articular ações entre diferentes níveis do poder público para atender a população o mais rápido possível em momentos de crise. De acordo com previsões do Instituto Nacional de Meteorologia, nestes meses de setembro, outubro e novembro, o fenômeno climático El Niño deve provocar temporais, chuvas intensas e ondas de calor no sudeste. Em outras regiões, a expectativa é de seca, incêndios e inundações que podem sobrecarregar os serviços de saúde. A base instalada na sede da ANS, a Agência Nacional de Saúde, na Glória, zona sul da capital fluminense, tem posto médico avançado, comunicação via satélite, drones, veículos e equipamentos de apoio para deslocamento de equipes. Em caso de emergência, a capacidade de atendimento pode ser ampliada, com adesão de equipes e voluntários de estados e municípios. A unidade da Força Nacional do SUS no Rio é a terceira do tipo em todo o país. Duas já funcionam em Porto Alegre, no Rio Grande do Sul, e Salvador, na Bahia. Até o fim do ano, a intenção do Ministério é inaugurar mais 6 pontos em diferentes regiões do país. Da Rádio Nacional no Rio de Janeiro, Cristiane Ribeiro. Histórias interrompidas na Universidade Federal do Rio de Janeiro durante a ditadura militar no Brasil foram reconhecidas com a diplomação póstuma de 23 estudantes e professores. A lista também inclui dois que conseguiram se formar na instituição. A cerimônia, nesta quarta-feira, ocorreu no mesmo dia em que a UFRJ celebrou 106 anos de fundação e significou um ato histórico de reparação e homenagem àqueles que lutaram pela democracia e pela universidade pública. Durante o ato, o reitor Roberto de Andrade Medronho disse que a entrega dos diplomas representa um compromisso com a memória, a verdade e a justiça, mas, sobretudo, da determinação de defender a democracia todos os dias, para que ninguém se esqueça do que aconteceu nos anos sombrios, a partir de 1964. O então estudante de economia, Fernando Augusto da Fonseca, foi um dos homenageados. Por causa da militância estudantil, ele havia sido expulso da UFRJ, abandonou o emprego e a vida na capital. Para fugir da repressão, se mudou com a família para o Recife, mas foi capturado e levado a uma dependência do Exército, onde foi torturado e morto. A mulher e o filho, então com 3 anos, ficaram presos por 20 dias. O filho, André Luiz Araújo da Fonseca, hoje com 56 anos, é professor na UFRJ. Ele recebeu o diploma em nome do pai e disse que o documento simboliza a realização de um sonho interrompido pelo autoritarismo.
11: a repressão teve as bactérias, né? Ela vai direto na universidade para meio que atrapalhar a produção do conhecimento, a discussão, né? Desorganiza isso, né? Para se impor, né? Para diminuir o dissenso, diminuir a opinião contrária. Meu pai foi expulso da universidade antes mesmo de ser militante. Ele foi expulso para fazer política estudantil. E minha mãe voltou e só se formou, sei lá, 15 anos depois. Eu fui na formatura dela, agora estou indo do meu pai.
10: O jornalista Franklin Martins, que era presidente do Diretório Central dos Estudantes da UFRJ em 1968, destacou o papel do movimento estudantil, dos jovens e dos professores na linha de frente da resistência contra a repressão estatal, e disse que a recuperação dessa memória serve de exemplo para as lutas sociais ainda hoje necessárias. O levantamento dos nomes dos homenageados foi feito pela Comissão da Memória e da Verdade da UFRJ, com base nos relatórios oficiais do país. Com informações da Agência Brasil, da Rádio Nacional no Rio de Janeiro, Cristiane Ribeiro.
6: Termina aqui a edição desta sexta-feira do Café com Notícias. 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
13: 10:03.
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1: Opa, tamo no ar, bem-vindos, bom dia, show da manhã, J Lu por aqui na sua boa comunicação, recheada de muita coisa boa. Tem notícias, tem bate-papo, tem bastidores, tem fofoca, tem horóscopo, tem você ligado, sempre com a melhor. Daqui a pouquinho, tem também a sua participação. Bom dia, chega mais, curte em volume alto a melhor. Tamo junto, na número 1.
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0: Esse é o Show da Manhã, incrivelmente ou incrivelmente programa pra você. Ótimo dia, bom trabalho, bom descanso aí naquela correria, tá curtindo a gente? Onde você estiver, vem com a gente fazer diferença. Já já vou trazer o horóscopo pra você ligadinho no Show da Manhã. Fica aí, é VaptVupt, já volto.
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2: Fala, gente! Nós estamos chegando aqui na nossa rádio maravilhosa, delícia de sexta-feira, Chuchu! Como é que você tá? Tudo bem, joia? Boa! Vamos lá, né? Final de semana chegou. Hoje, dia 11 de setembro de 2026. Muito bom estar aqui. Eu sou o Cauê. E a partir de agora, parem tudo, porque tem notícia do mundo dos famosos. Eita, seu danadinho, danadinha fofoqueira. Fofoqueiro. Gente, nós vamos começar falando aqui sobre uma história absurda. Tem um rumor aí, tomando conta das redes sociais, dizendo que o Pedro Afonso Rezende, conhece, não? É, ele é influenciador na rede social aí, conhecido pelos vídeos de games, entretenimento e desafios. Gente, tem uma informação que foi já esclarecida, que eu vou falar agora, que diz que ele teria pedido um teste de DNA para descobrir se era pai de Maria Alice, a filha da Virgínia Fonseca com Zé Felipe. Olha que babado, hein? Mas ó, calma, porque a história não é verdadeira, tá? O Rezende, depois de que tudo explodiu na internet, resolveu vir às redes sociais para desmentir o boato. Ele descobriu que um vídeo estava usando uma gravação real dele, mas com uma narração feita por inteligência artificial, criando uma fala que ele nunca fez. Olha que coisa, gente. É o tal do deepfake, né? O influenciador ficou revoltado e criticou quem produz esse tipo de conteúdo só para conseguir visualizações. Segundo o Rezende, foram os próprios pais dele que encontraram o vídeo e mandaram para ele. E a bronca não parou por aí, viu? Ele afirmou que pretende procurar o responsável e processá-lo. Ele também pediu aos seguidores denunciarem a página que espalhou o conteúdo. O influenciador ainda destacou que a mentira não atinge somente a imagem dele, mas claro, né, da noiva, a Bruna Zanetti, ou Zanetti, a sua família e a própria Virgínia e os familiares dela. Rezende e Virgínia tiveram um namoro de 2 anos. Foi lá entre 2018 e 2020, e justamente por causa desse relacionamento antigo, né, surgiu esse boato que ganhou força nas redes sociais. Mas ó, fica o alerta, hein? Dessa vez o tal do teste de DNA não passou nem perto de existir, hein? Foi história criada por inteligência artificial mesmo. Que coisa, né, gente? Tá impressionante, né? Tem que tomar cuidado. Quanta gente acreditou nisso aí? Muita gente. Impressionante. E ó, o nosso Fofocando vai voltar daqui a pouco, ainda pra falar da Virgínia, mas é que teve uma festa essa semana de comemoração de 5 anos da marca dela e da sua sócia, a WePink. Como cresceu, né, gente? Em 5 anos, né? Pois é. E teve babado nessa festa, gente. Teve uma influenciadora que deixou o evento aos prantos, chorando, depois de uma discussão com um famoso. Quem é? Será que ela falou quem é? Vou te contar daqui a pouco. Continua aqui na melhor rádio do Brasil e a gente volta a qualquer momento. Fica aí.
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3: 10h24.
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12: Esse é o seu show da manhã. Estamos de volta. Depois do casting publicitário detonar todas. Vem com a gente. Divulga sua marca também aqui no seu show da manhã. Vem fazer a diferença. Vem crescer e aparecer. Bom dia, cidade. Aumenta o volume. Voltamos com a melhor playlist pra você.

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1: O Bayern de Munique estreou com goleada na Liga dos Campeões. Jogando em casa, na Allianz Arena, o time alemão venceu o Bodo Glimt por 5-0, depois de um primeiro tempo sem gols. Jamal Musiala abriu o placar logo no início da segunda etapa, e Harry Kane, Alphonso Davies e Michael Olis, duas vezes, completaram a goleada. O Bayern encontrou dificuldades para furar a defesa norueguesa nos primeiros 45 minutos, mas deslanchou após o intervalo. O resultado garante ao time alemão uma estreia com 3 pontos e reforça o favoritismo da equipe na competição. Do outro lado, o Bodo Glimt ainda teve o zagueiro Odin Bjørtfoot expulso nos minutos finais.
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3: 10h43.
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13: Bom dia, estamos de volta com seu show da manhã. Bora curtir as melhores?

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1: Alguém apaixonado aqui em Cuiabá hoje? Alguém sofrendo de amor? Você que veio pra cá tentando esquecer aquela pessoa e ainda não conseguiu. Vou dar um conselho de amigo. Se fosse eu ligava pra essa pessoa agora, essa hora. Ligava, deixa de orgulho besta. Ligava e falava assim: amor, tô morrendo de saudade de você. Não é porque eu tô no show do Cristiano Araújo não, mas se você quiser a gente casa, a gente namora. Se nada der certo, a gente só beija na boca gostoso mesmo, vira só um rei. Mas fica comigo, eu aceito ser apenas seu caso definido.

0: Show da Manhã, incrível, essa foi top, hein? Recordamos, e você ligadinho com a programação. Bora curtir as melhores? Chega mais, daqui a pouco vou voltar, vou trazer indicações. O pessoal tá no trabalho aí, na obra, curtindo a melhor. Tamo junto e misturado na primeira. E também vou trazer horóscopo, se liga, já já, tô de volta.
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2: Fala, gente! Tudo bem aí, Chuchu? Como é que você tá? Joia? Boa? Vamos lá, porque hoje já é sexta-feira, final de semana, é dia 11 de setembro já, né? Vamos que tem notícia aqui do mundo dos famosos, e eu vou falar pra você sobre a festa luxuosa que a Virgínia Fonseca e a sócia dela realizaram essa semana para comemorar os 5 anos da marca, né? A We Pink lá, da Virgínia. E olha, teve climão na fama e aconteceu de tudo, gente. Ela foi embora, saiu, o pessoal criticou porque ela deixou todo mundo na festa. É um monte de babado, né? Sempre tem babado, né? E o climão, né, da festa envolveu a influenciadora Rainha Matos. Ela deixou o evento aos prantos depois de uma discussão com um famoso que até agora ela não revelou quem é, gente. Em um vídeo publicado depois da festa, a rainha contou que tentou cumprimentar o influenciador, mas acabou ouvindo uma cobrança sobre a maneira como divulga informações a respeito dele. Ai, segundo ela, o famoso teria reclamado que ela só publica coisas negativas e que precisava decidir se gosta ou se odeia ele, né? A rainha, por sua vez, afirmou que apenas reproduz declarações feitas pelo próprio artista. Ainda abalada, ela disse que ficou muito chateada com a forma que foi tratada e anunciou que pretende mudar a cobertura sobre o rapaz. Daqui pra frente só vai publicar algo sobre ele quando for positivo. Tadinha, né, gente? E olha a curiosidade, a rainha fez questão de dizer que o envolvido não é o rico Melquíades, tá? Não, o nome continua em segredo. A influenciadora também aproveitou para defender o seu trabalho, lembrou que estuda jornalismo e que está se formando no ano que vem, né? Agora fica a pergunta que a internet toda adora. Quem foi o famoso que conseguiu fazer a Rainha Matos sair chorando da festa da Virgínia? Até agora ela não contou. Gente, essa festa foi puro luxo, viu? Cerca de 550 convidados. Teve show do Matuê, Mari Fernandes, Léo Foguete. Cenários luxuosos, drinks inspirados nos perfumes da marca e um buffet de dar água na boca. A influenciadora comandou uma noite daquelas. Tadinha da rainha, gente. É desse jeito, né? Pegou ele meio magoado e levou uma, como diz na gíria nossa aqui, uma catracada, né? E ficou tristinha, tadinha. Faz parte, né, Chuchu? É isso aí. E ó, o nosso Fofocando vai voltar daqui a pouco pra falar pra vocês sobre o Fiuk. Muito se falou dele nos últimos tempos. Disseram que o Fiuk tá quebrado. Agora tem vídeo lá, não sei se vocês viram aí. Vídeo nas redes sociais, no YouTube. Ele recebendo o apoio do Thiago Nigro, né? O Primo Rico. Pra organizar suas finanças. Você sabe que o Primo Rico tem uma empresa disso, né? De investimentos, organização de finanças e tal. Tem mais de 2 mil funcionários, segundo ele. E agora ele vai tentar organizar a finança do Fiuk. Será que ele consegue? Mas a gente vai falar, na verdade, não é sobre as finanças dele, não. É porque ele anunciou que vai interromper a carreira musical por tempo indeterminado. Inclusive, cancelou os shows que estavam previstos em sua nova agenda, né? Rapaz, como assim? Daqui a pouco eu conto. Continue aqui na nossa rádio. A gente volta a qualquer momento, Chuchu. Curioso, curiosa.
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3: 11-2
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2: Uou, voltamos com muito mais participação, você interagindo, participando, interagindo, fazendo o som rolar por aqui, sempre na melhor programação do Show da Manhã. Aumenta o volume, mais uma batalha de música aí na área. Bom dia!

0: muito, muita boa. Show da manhã, recheada de música boa, notícias, bastidores, você ligado, você participando, zapeando com a gente na programação do Show da Manhã. Já já vou trazer horóscopo, só vou ali tomar um cafezinho, uma aguinha e já venho com muito mais pra você. Só molhar a palavra. Já volto, segura aí, rapidinho.
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3: O Botafogo teve frustrada a tentativa de contratar Matheus Gonçalves, do Al-Ahly. O clube saudita decidiu não negociar o atacante de 21 anos nesta janela e recusou as propostas apresentadas tanto pelo Botafogo quanto pelo Vasco. O jogador era o principal alvo do Botafogo nos últimos dias do mercado, principalmente pela versatilidade para atuar como ponta ou meia. O Botafogo havia oferecido um empréstimo com opção de compra de 12 milhões de euros, cerca de 71 milhões de reais, enquanto o Vasco apresentou uma proposta de 10 milhões de euros, aproximadamente 59 milhões de reais. Além disso, a oferta salarial do Botafogo era quase o dobro da apresentada pelo rival. Mesmo assim, o Al-Ahly informou que só pretende liberar Matheus Gonçalves a partir de janeiro.
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11: Na hora certa.
0: Voltamos com muito mais participação, você interagindo, participando, interagindo, fazendo o som rolar por aqui, sempre na melhor programação do Show da Manhã. Aumenta o volume, mais uma batalha de música aí na área. Bom dia.

0: muito, muita, muita, muita música boa. Show da manhã, recheada de música boa, notícia, bastidores, você ligado, você participando, zapeando com a gente na programação do Show da Manhã. Já já vou trazer horóscopo, só vou ali tomar um cafezinho, uma aguinha e já venho com muito mais pra você. Só molhar a palavra. Já volto, segura aí, rapidinho.
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2: Fala, danadinho, tudo bem? Com licença, posso chegar, né? Vamos lá, porque é a última edição de hoje do nosso Fofocando, dia 11 de setembro. A gente vai falar do Fiuk. O Fiuk pegou os fãs de surpresa nessa semana ao anunciar que vai interromper a carreira musical por tempo indeterminado. Inclusive, ele cancelou os shows que estavam previstos na sua nova agenda, viu? A decisão aconteceu em meio a um período delicado da vida pessoal e financeira do artista. O Fiuk, filho aí do Fábio Júnior, já havia retomado aos palcos, né, os planos de voltar aos palcos, mas decidiu dar uma pausa. Porém, tem uma exceção. Um show foi mantido por um motivo considerado muito especial pelo cantor. A apresentação vai acontecer no dia 18 de setembro, agora, em Campinas, no interior de São Paulo. E será, segundo o próprio Fiuk, o último show como cantor antes da pausa. Olha isso, gente. O anúncio veio logo depois do cancelamento de uma apresentação que aconteceria em Jundiaí. O Fiuk não revelou por quanto tempo ele vai ficar afastado dos palcos. Por enquanto, os fãs terão uma última oportunidade de vê-lo cantando ao vivo antes desse novo capítulo. Agora fica a pergunta, será que é apenas uma pausa ou o começo de uma nova fase na vida do Fiuk? Só o tempo vai dizer, né? Eu acho que ele não vai cantar mais, gente. Ele tá vendendo carro agora, diz que é uma paixão dele, vocês viram isso? É. Que coisa, não? Pois é, tá se redescobrindo o Fiuk. Muito bom. E o nosso Fofocando, gente, fica por aqui. Ó, prometo que eu volto na segunda-feira com todas as informações, notícias do mundo famoso. Eu vou ficar antenado no que rola e a gente confere junto aqui na segunda hora, tá bom? Bom final de semana, chuchuzinho. Beijo, abraço e até lá. Tchau, fui.
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3: 11:40.
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6: Bom dia, estamos de volta com seu show da manhã. Bora curtir as melhores?

Show da Manhã indo embora para retornar amanhã, claro, com a sua interação, a sua companhia sempre, com muita notícia, bastidores, fofocas, horóscopo e tudo isso e muito mais aqui na sua melhor programação da número 1. Fui nessa.

0: 11:56.
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8: Meio-dia.
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8: É, João, toda pernambucana é meio Dona Lindu, forte e rocheda. E a gente não tá só, tem alguém que abraça a nossa luta e a gente sabe reconhecer quem apenas tá no cargo e quem governa pras mulheres. Com João, Recife conquistou destaque de capital que mais abriu vagas de creche e Heloísa conquistou tempo para cuidar de si.
9: Quando eu entrei na creche que me mostraram a estrutura da creche, eu digo,
10: tá melhor do que o privado.
9: Lugar particular e não vou pagar nada por isso.
11: Ela almoça, toma café, lancha, janta antes de vir pra casa.
10: Tem a farda, tem a lavanderia das roupinhas e a educação, que é o principal, né? O ensino.
9: João, tu tem noção do quanto tu mudou a vida de muitos pais? Porque eu sou autônoma, eu consigo trabalhar.
12: Quem tem um carinho com nossos filhos tem um carinho com a gente, né?
7: A creche é uma rede de apoio pra mãe, mas a sobrecarga ainda é grande pra maioria das mulheres. Eu defendo o fim da escala 6x1, para que todas as trabalhadoras pernambucanas conquistem mais tempo para fazer o que quiserem, para ficar junto da família, para se cuidar, para investir nelas mesmas.
6: No Recife, João aproveitou para conversar com algumas mulheres sobre suas lutas e conquistas, graças às políticas públicas que João implementou como prefeito. Zoraia frequenta o Centro da Pessoa Idosa.
13: 50% da minha depressão foi curada aqui, depois comecei a fazer os cursos. Danço forró segunda, quarta e sexta.
14: É mesmo, ué.
6: Sara agora tem atendimento de qualidade pro seu filho no Hospital da Criança.
15: Tava esperando há 3 anos o neuro pra ele. Ele tava tendo convulsão direto. Em uma semana que a gente teve lá, já parou a convulsão.
6: E Mara Cecília transformou completamente sua vida graças ao Centro Estea.
16: Eu sempre me emociono muito quando eu falo desse Centro Estea, porque assim, foi um marco, porque eu tô vendo a minha filha bem, agora eu posso cuidar de mim.
6: Fazer escolhas, trabalhar, se cuidar e cuidar dos seus. Para as mulheres, conquista é tudo isso, mas é principalmente viver sem medo. Só que em Pernambuco, o feminicídio aumenta 3 vezes mais que em todo o Brasil. Uma vítima a cada 4 dias.
7: Pernambuco virou notícia com o aumento dos casos de feminicídio. Vou criar o Pacto de Proteção à Vida das Mulheres. Monitorar de perto a segurança, cobrando resultados. Duplicar o número de delegacias da mulher, botar plantão 24 horas e atendimento de policiais mulheres. E vou investir na rede de proteção, como fiz no Recife. Vou criar em cada região do estado centros de referência para acolhimento, orientação e cursos de formação.
11: Ele está nos proporcionando que a gente tenha a nossa independência. A gente se sente forte, se sente confiante e se sente capaz.
7: Do jeito que fizemos em Recife, em Pernambuco, nós vamos entregar as creches, fazer o Hospital da Criança do Agreste em Caruaru e Centro Estea em cada região. A segurança das mulheres vai ser prioridade absoluta. Onde tiver delegacia especializada fechada, nós vamos reabrir 24 horas com mulheres policiais. Meu compromisso é com todas as pernambucanas.
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0: tarde, minha gente. Boa tarde, Pernambuco. Que maravilha estar com vocês no programa de manhã. Bora conversar. Boa tarde, Renata.
1: Boa tarde, Lucas. Que massa esse nosso encontro aqui nesse espaço, nas ondas do rádio, para falar de Raquel Governadora 55.
0: E vamos dar boa tarde para ela, que está percorrendo e transformando todo o nosso estado e sendo abraçada pelo povo. Boa tarde, governadora. Boa tarde, Raquel.
2: Oi, gente. Boa tarde. E uma boa tarde também para dona Dalva e para Kátia, lá do Jardim Monte Verde. Também um abraço para Sara e para Dani, lá da comunidade Caranguejo Tabaiares.
3: Bora conversar, bora conversar, bora conversar.
1: Hoje o assunto é habitação. Moradia é um dos sonhos mais importantes de toda a família e Raquel está fazendo muito, transformando a vida de pernambucanas e pernambucanos.
0: É isso, Renata. 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
1: E tem mais, viu? Mais de 4.300 famílias receberam uma casa própria pelo Minha Casa Minha Vida, com a retomada de obras que estavam paradas. 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A casa agora é delas por direito.
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1: E fora a casa, tem a proteção contra os riscos do clima, né, Lucas? Raquel já investiu mais de 450 milhões de reais em obras de contenção de encostas, como destaque para Jardim Monte Verde em Jaboatão, a maior obra de contenção urbana do Brasil. Proteção feita do jeito certo e ficou uma lindeza.
0: E o canal do Fragoso, Renata, que ficou 10 anos parado. Raquel retomou as obras e vai entregar. Mais de 470 milhões estão sendo investidos. A dragagem do Rio Beberibe, que há décadas não se fazia, também já está acontecendo.
1: Mais casa, mais segurança, menos risco para quem mora em área vulnerável. Ainda muito por fazer, mas para realizar tanta obra, só mesmo ela. Fala, governadora! Fala, Raquel!
4: Fala, Raquel!
2: Deus e o povo permitiram que eu pudesse estar como governadora para entregar a casa delas. Faltava decisão política e botar o coração no trabalho. E Pernambuco tem um déficit habitacional muito grande. Então surgiu o Morar Bem. O Morar Bem é a primeira política habitacional de verdade, de interesse social do estado de Pernambuco. A gente entrega a casa nova, ou entregar a escritura da casa para quem tem direito para receber o papel da casa e nunca mais ter medo de ter alguém lá e tomar a casa dele, porque estava numa área que não foi regularizada para ela poder estar aqui. Então a gente botou várias frentes, porque não é uma frente só nunca, né? De regularização, a gente fez a frente de terminar a obra que estava parada. A gente foi para captar casa nova, que está em construção agora, inúmeros residenciais estão sendo construídos em Pernambuco. A gente permite que as pessoas possam ser mais felizes no seu chão. Se não dá para ela morar mais naquela casa, a gente busca trocar ela de lugar e o reforma no lar. Ela vem para garantir dignidade para as pessoas que já têm sua casa, mas não ia ter direito nunca de conseguir fazer um telhado novo, a parte elétrica nova, de colocar cerâmica no banheiro, na casa. A gente também olhou para aquelas obras de Minha Casa Minha Vida que ficaram paradas lá atrás, 10, 12 anos. E a gente botou o Morar Bem junto com Minha Casa Minha Vida, com o governo federal. É o governo federal e o governo do estado. Fazendo passe de mágica, fazendo discurso, não. Trabalhando.

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1: Meio-dia e 25.
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0: Vaqueiros, a partir de agora.
1: Romero, Bahia.
0: 4.9, a Senhora FM. A partir de agora, o que é de melhor do abril, da toada, do verso, do repente e das informações do dia a dia da nossa cidade e da nossa região. Nosso WhatsApp está liberado para você participar. 87992534214. Vou repetir mais uma vez para você não errar. Pega a caneta. 992-534214. Esse é o telefone para a sua, participação. Manda seu áudio para quem você quer. Manda seu áudio para quem você deseja mandar aquele abraço especial. Você espalhado pelo Brasil afora. Queremos agradecer a você que está também acompanhando aqui através da página do Facebook da Senhora FM, através do aplicativo da Rádio Senhora FM e através do site. Você só não se conecta se não quiser. Falta de conectividade aqui, não é? O programa está no ar. Boa tarde, Bacura.
2: Eita, boa tarde, Dido. Boa tarde a todos os ouvintes, boa tarde a todas as donas de casa, todos os fazendeiros, todos os empregados que estão lutando aí com seu gado, desleitando a vacaria. Boa tarde bem especial para meu querido Senharó.
0: Muito bem! 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
1: Registrando nosso abraço especial a toda a galera da Barriguda que tá de raio ligado, ao nosso Tampa, Tony Otero, Dona Paula, também Dona Fátima, onde fizemos aquela visita maravilhosa, né,
0: Bacura? Isso.
1: Lá na Barriguda, nosso amigo Júnior, tá sempre de raio ligado. E toda a galera aí da Fazenda Embuzeiro, nosso amigo Aloysio. Já fiquei sabendo, Aloysio, que você já tá traquinando, já que tá querendo
0: tirar. Já tá subindo o puleiro, tá
1: vendo? Cuidado, Aloysio!

0: trabalhando.
1: Quem tá de raio ligado também é o nosso amigo Chacal, Dona Nilza, seu Zé, lá na Barrigudo, nosso amigo Leno Zuza. E Bacura quer dizer pra você que sua fava já nasceu.
0: Eita, a fava desapareceu, meu. Mas rapaz, pita o meu, a fava, Lelé.
1: Coloca essa fava no meu carro que ela vai sumir.
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1: Muito bem, quem também tá de raio ligado, mandar aqui um abração especial, nosso amigo Léo e nosso amigo Luca. 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
1: 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Ei!

0: viajando lá em Caruaru, a Luciano Guerra, que nunca mais me ligaram. Foi que aconteceu, Luciano Guerra, mais Jane Guerra. Já tô com muita saudade de vocês. Manda dizer aí o que é que tá acontecendo aí em Caruaru, Jane.
1: Muito bem, mandar aqui um abraço especial também. Olha, participa com a gente. Já tem gente participando pelo WhatsApp, 87 992 53 14. Na volta do nosso intervalo, a gente vamos atender você. Então não perca a oportunidade de mandar áudio, porque Bakura e eu não sabemos ler, né, Bakura Badu?
0: Não, ainda nós não temos tempo de ir pra escola, não.
1: Oh, coisa boa. Olha, também mandar aqui um abraço especial. Já fazer aquele script maravilhoso, que é de domingo agora a 15. Domingo agora a 15 é a primeira cavalgada da equipe Batida de Casco lá no sítio Barriguda. Lembrando que tudo grátis. Você só vai pagar a bebida e consumir. Forró grátis, entrada grátis, tudo churrasco grátis pra galera. Pra organização, toda a equipe Batida de Casca, o nosso amigo Aloysio, o nosso amigo Bebeto e também o nosso amigo Nego. E vou falar pra vocês as atrações que vai estar já está confirmada. Acabou de chegar aqui uma atualização e vai ter mais uma atração grátis pra galera, Bakura. Rapaz,
0: aí é que é bom, Nego tá tentando pegar.
1: Se liga só nas atrações aí, viu, gente? Pra você ficar ligadinho, já coloca na sua agenda. Aqui, olha, veja só. Local lá no Bar da Caldorna, do sítio Barriguda. Lá o ambiente já é totalmente estruturado pra você ir curtir, com segurança no local. Proibida entrada de bebida. Concentração a partir das 10 horas da manhã e sair da meio-dia. A batida de cela será lá no Bar do Amor. Lá do nosso amigo Ciso, né, Bakura Badu?
0: Seu Ciso tá lá esperando, na vaqueirama.
1: E lembrando que tem show a partir das 15 horas, gente. Olha, encerramentos à meia-noite. Aproveita porque é muito forró, mas o tempo é pouco, viu, gente? Então, olha, vamos sei lá, olha. A banda Edson Odaí, na puxada da cavalgada, Dito Forró de Luxo, eu que vos fala, Bakura Boiador fazendo aquele verso maravilhoso, improvisado na hora. Vai ter o Tampa Antônio Otero também lá, marcando presença. E no palco vai ter aí o Vitor Rocha, cantando pra galera. Também vai ter a boneca Catarina, dupla de toadeiras, aí também da Barriguda, com toadas novas pra galera. E pra fechar com chave de ouro, confirmadíssimo, Djalma do Acordeon. Pra puxar essa grande cavalgada. Tudo grátis, é pra botar pra tora.
0: Eita, é bom demais. Domingo também nós estamos indo lá pra Volta do Rio, Lagoa da Chave, essa vaqueirama. Convidando lá pra festa do meu amigo Genival. Tô lá mais mano a boiador puxando essa cavalgada. Tem umas bandas muito boas também domingo. Se Deus quiser, nós estamos aí, viu?

0: lá pra fazenda, lá pra festa do meu amigo Genivaldo. Muito aí, bem, a grande Casogada.
1: Mandar um abraço especial pra galera que tá sempre curtindo o nosso programa. Eu quero dizer pra você aí, que acompanha sempre as nossas divulgações aqui, que é aqui através da Raido, essas programações de eventos, utilidade pública, tá certo? Assim, também divulga aqui, e manda um abraço especial pra toda a organização da Cavalgada Batida de Casco, que é agora no dia 27 de setembro. Já anota aí na sua agenda. É bom, né, rapaz? Você vai curtir quantas bandas? 3, 4 bandas.
2: Vem pra cá.
1: Não vai pagar nada. Agora vai com bucho pra beber bastante e gastar lá no bar. Lembrando que é segurança do local, proibida a entrada de bebida. É, a batida de casco vem com tudo, é a primeira cavalgada.
0: Eita, é bom demais. Mandar um abraço aí a toda a vaqueirama que estão de radigado. Todos vocês aí do Brejinho, da Mansoba, vocês lá do Sítio Velho, vocês do Boi Manso, vocês lá de Mulungu, Cachoeira do Mulungu, vocês da Capivara, estão sempre rádio ligado de todo canto do meu Brasil.
1: Muito bem, também quero convidar você agora, neste momento, para no dia 11 de outubro, a segunda cavalgada no Sítio Queimadas, distrito de Belo Jardim. Sítio Queimadas, que tem na organização nosso amigo Bruno. Toda a galera marcando presença. Olha, vai ter lá marcando presença no show. Ricardo Gama, Gil Camargo, Dido Forró de Luxo e outras atrações. E Fábio de Neta puxando essa cavalgada. A organização Bolo e toda a sua família. No dia 11 de outubro,

0: a equipe vai estar barriguda também, tô aí puxando essa cavalgada, se Deus quiser aí na barriguda, estamos fazendo essa festa também aí, se Deus quiser, uma lá e outra cá, é cavalgada que não acaba mais, eu digo do pó. Também vai ter uma grande cavalgada no Sítio Armazém. Já estamos lá também, viu, Dido do Forró? É cavalgada então, umas horas. Mandar um convite aí para toda a Vaqueirama. Mandar um abraço aí a Jane lá em Caruaru, Luciano Guerra. Também a Dona Fátima lá em Surubim. Mandar um abraço a todos vocês que estão distante da gente. Mandar um abraço também a toda a minha família. Pra minha irmã D, que teve meia doente, ainda tá meia doente, não foi a cavalgada lá de André Lapada, mas Lani foi, Paulo foi, essa turma aí, Sarinha, nós tava tudo presente lá na grande cavalgada do meu amigo André Lapada, tá de parabéns pela festa que ele fez, muito vaqueiro, muito forró, foi até 3 horas da manhã, foi bom demais lá no armazém, e tomei uma lá na casa do... Meu amigo Dido, lá com o seu Edgar, a mãe dele. Comi aquele pedaço da galinha, foi bom demais, Dido do Forró.
1: Muito bem, Lacuna, vamos trazer a nossa primeira sequência aí com Dido Forró de Luxo, Anjo Querubim, Cosmo Barbosa e Dido Forró de Luxo, cantando em homenagem ao nosso saudoso Toninho Eleutério. E na sequência, Edson Odaí. Daqui a pouquinho a gente volta com o programa Reunidos Vaqueiros. Não sai daí não, porque o programa está apenas começando, Bacura.

0: ouvindo meu amigo Dido do Forró.
1: Deixa comigo, Cosme Barbosa. A família Tonotero merece essa singela homenagem.

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1: A partir de agora, pra você que tá ligadinho, curtindo o programa, esse é sucesso. Tocamos aí uma sequência maravilhosa de forró de luxo, esse que vos fala é o Bacura Edson Odaí, que vai estar marcando presença, fazendo muito forró lá na primeira cavalgada batida de casco em Barriguda. E também tocamos aí essa música maravilhosa, Cosmo Barbosa. Aí é o Tony 1, é Léo Otério. Alô, Tony Otério, Bacura, eu quero convidar você pra fazer um verso.

0: Caribo e a rocha de do forró.
1: Muito bem, Bacura, é topado. Gente, agora vamos falar agora de mais uma cavalgada, que é no dia 18 de outubro, lá no sítio Armazém. É isso aí, Bacura, boiador.
0: Armazém, terra boa, terra de Geraldo Ceará.
1: É. Eita, não, não é de Geraldo Ceará lá não, Bacura, boiador.
0: É encostado lá, né?
1: É encostado, né, Bacura, boiador. Olha, lembrando que é no dia 18 de outubro, lá no sítio Armazém, com várias atrações que já estão confirmadas na organização do nosso amigo Leandro, né? E Júnior também tá organizando essa cavalgada. Vai ter Thailan Reis, Ricardo Gama, Henrique Caissara, pela primeira vez na região, né? Henrique Caissara. E na puxada da cavalgada tem Dido Forró de Luz puxando essa cavalgada, cantando muito forró. E fazendo a boituada tem também Bacura Aboiador. Esse que vos fala, né, Bacura Aboiador?
0: Isso, já tá confirmado. Tá pegado lá no Armazém.
1: Lembrando que a nona cavalgada são 9 anos de tradição. É lá no Sítio Armazém. Você não tem errada, você vai aqui por São Bento do Una, você vai aqui por Cacibão, chega lá, não tem errada, viu? 18 de outubro é o nome do evento, Bacura. Bacura, vamos escutar quem está participando com a gente através do WhatsApp, não é isso?
0: A Rocha de lá.
1: 992-53-4214, vamos lá. Vamos ver quem está participando com a gente aqui agora, vamos lá.
0: É o Batista.
1: É o nosso amigo João Chacal, não é isso?
0: É o Chacal, é?
1: Chacal. Vê a canção que ele pediu. Eu ainda não entendi não, Chacal. O rádio, ou não tá com o volume topado lá, Bagura. Não deu tempo pra escutar o áudio dele não, mas vou escutar novamente, bora ver. Vamos ver se a gente decifra, né, Bagura?
0: Caboclo,
1: viva?
0: Caboclo, não sei o quê.
1: Ô, Chacal, meu Deus do céu, manda
2: áudio.
1: Eu ainda não entendi, Bacura, mas tudo bem. Ele vai mandar outro áudio, que ele tá de rádio ligado.
0: É.
1: Mandar um abração também, especial, o Chacal participando com a gente através do nosso WhatsApp. Bora ver quem tá participando mais com o WhatsApp aqui, vamos lá.
3: Boa tarde, Bacura.
0: Olha, Bacura está aí, ó, São Paulo.
3: Tá, como é que é o final de semana aí?
0: Da primeira, Batista.
3: E domingo, ó, a cavalgada aí tá com muito solto, né, Bacura?
0: A cavalgada agora tá, é um atrás da outra, Batista.
3: Quando é que eu vou participar de umas, quando eu chegar por aí?
0: Você tem de vir que tem agora pra você escolher as cavalgadas. Então, beleza,
3: vou assistir um programa aqui, um bom final de semana aí pra nós todos, né?
0: Se Deus quiser, Batista vai testar. Domingo eu tô lá, mais sua turma lá de Camará, Arrancação, meu compadre Negão. É, levar a Iselita também, Adriana, pra dançar o forró. Também leva aí a turma de si, Edriela, aí o esposo dela e toda a família aí de Camará. Tem que estar aí na festa do meu amigo Genival, que tá sempre aí organizando, todo ano fazendo essa festa dele.
1: Com certeza, eu vou mandar aqui um abração especial pra quem tá sempre de rádio ligado, curtindo aqui também pelas redes sociais. Obrigado, Batista, pela sua participação. É sempre um prazer ter os nossos conterrâneos participando aqui na nossa programação. A senhora é Sanharó FM, líder de audiência. Esse programa aqui vai ao ar toda sexta-feira, a partir da meio-dia. Só que a gente não estamos agora em horário político, né, Bacura Badu?
0: Isso, então tá começando 12h30.
1: 12h30, mas a partir de depois, pós-política, as eleições, a gente volta ao horário normal, a partir da meio-dia. Vamos trazer uma sequência de toada. Bacura Boiador, Pensamento Cansado. Bacura Boiador, Cavalo da Minó. E Bacura Boiador, Fazenda Jurema Grande. Daqui a pouco a gente volta com o programa Reunindo os Vaqueiros, Bacura.
0: Arrocha de lá pra cá.

aí a homenagem que a gente prestou ao cavalo dominó, ao seu dono Edmilson Valentim, braço de ouro de todo o norte e nordeste do Brasil. Um abraço a todos os Valentim.

0: Bacura, rapaz. A gente optou, Bacura. Vamos colocar Bacura Voador pra cantar Fazenda Jurema Grande, Cavalo Dominó. Inclusive mandar um abraço pra toda a família Valentina. Curte a nossa programação aqui, tem sempre gente curtindo lá na fazenda. Nosso amigo Edmilson, grande vaqueiro, né, Bacura Voador?
1: Isso.
0: Olha, o Chacal mandou outro áudio. Será que ele mandou certo agora?
1: Vamos ver se o Chacal mandou certo.
0: Porque ele tá empolgado. Deixa eu mandar, fazer aqui um resumo.
1: Chacal, manda um abraço aí, o Tampa Tony Lopes, Ana Paula. É, da,
0: Dona Fábio,
1: Dona Fábio, aí de seu besta que Deus tenha lá no outro lugar.
0: A gente foi lá. Lá
1: na casa do Aloysio também, comemos aquele queijo, Aloysio. Eita, queijo do bom.
0: Queijo atestado. Eita, que é dia 27, agora a primeira cavalgada da equipe batida de
1: é o Nego Meu.
0: O homem tá botando
1: o Bebeto.
0: Tem quatro bandas lá pra tocar pro pessoal. O cabo só não vai dançar se ele quiser. Falta de
1: forró. Ajeita as pernas, Luiz, pra melhorar.
0: Manda um abração especial pra todo mundo que tá ligadinho curtindo a gente através das redes sociais, através da página do Facebook, do site. Galera que tá curtindo a gente, é sempre uma satisfação. Quem aqui mandou aqui um abraço aqui pra gente aqui? É a nossa Maria Hilda.
1: Isso, valeu, um abraço pra ela,
0: Maria Hilda. Maria Hilda, né?
1: Vai em Lagoa da Chave, ela tá lá.
0: Valeu, Bacura Almeida. É, Bacura, né?
1: Bacura Boiador, né?
0: É Bacura Almeida, boa tarde. É Bacura Almeida, né?
1: Para... Isso.
0: Seu nome não é Almeida também? É
1: Almeida, não? Antônio de Almeida.
0: É, Antônio de Almeida.
1: Isso.
0: Um abraço pra você que tá curtindo a gente através das nossas redes sociais. Um abraço especial. Vão deixando seu comentário, mandando seu áudio. Mande áudio, né, Bacura?
1: Mande áudio que eu não sei ler, mande não. Áudio.
0: E como sempre, aqui o programa é diverso, aboituada, vida Bacura. Daqui a pouco a gente vai escutar aqui o áudio do nosso amigo. Caramba, Bacura, já tá perto de terminar o programa, olha.
1: Tá perto.
0: Mas vamos escutar aqui o áudio do nosso amigo Chacal, porque de repente, Chacal, a gente não pode deixar de curtir o áudio dele, não. Vamos lá.
2: Boa tarde, Bito. Boa tarde, Bacura.
1: Boa tarde.
2: E você botar isso aí pra nós curtir. Cabocla Tereza.
1: Cabocla Tereza, rapaz. Aí, tá vendo isso?
0: Cabocla Tereza. É porque a gente não escutou, não, Cacuá. Não sei, não. Rapaz, eu ouvi dizer que Chacal tá com uma pitu lá no bar dele, que faz mais ou menos uns 7 meses que tá lá na conserva lá,
1: Bacura. É, daqui já tá tirando a tampa.
0: A gente tem que ir lá, Bacura. Nunca mais a gente foi. A gente só foi ter mais ou menos uns 4 anos que a gente foi lá no bar do Chacal tomar uma. A gente sempre vai lá, todo mês a gente vai lá, né, Bacura?
1: Isso.
0: Mas falta a gente fazer uma visita no bar do Chacal. Esperar uma data, um momento que ele esteja de boa, se esteja em atividades, pra gente passar lá pelo menos uma tarde novamente, né, Bacura?
1: Isso.
0: 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Quem tá com a gente também, mandar um abraço também a toda a galera que faz aí, olha. Nosso amigo Genival, nosso amigo Orlando, Dona Paula. Tá sempre curtindo a família Cordeiro, curtindo o programa Reunindo os Vaqueiros, né, Bacura?
1: Isso, mandar um abraço aí também a Bi Rafael, as Maviana, tá sempre ligado.
0: Rafael.
1: Mandar um abraço também a Déia, lá aí na Barriguda.
0: É o nosso amigo Déia.
1: Filho de Tom Lotero. Mandar um abraço pra ele também a Carrinho, que tá sempre ligado. O Santo Rei da Barriguda, vaqueiro velho testado.
0: Com certeza também quem tá de rádio ligado curtindo o nosso programa. A toda a galera também aqui, o nosso amigo Sobral, da Barraca do Sobral, em frente aqui à Câmara de Vereadores de Sanharó. Atendendo aí, se vir no café da manhã, almoço, ligou, chegou. E olha que é o melhor tempero, hein, gente? A gente vai passando na rua aqui, na hora que ele tá preparando aí a cozinheira. Que eu sempre falo, o segredo de qualquer restaurante está na cozinha, gente. Se você não tiver uma boa cozinheira, uma boa equipe, né, Bacura?
1: A comida não vai.
0: Não vai sair boa. Então, o segredo, não adianta você preparar o salão, tudo bonito, se na cozinha não tem aquela mão mágica que as cozinheiras ou os cozinheiros. Então, pra você, dono de restaurante, foca mais aí nessa peça aí, viu? Valoriza mais, porque sem ela, o seu auditório, que é o salão, não vai ser aprovado, viu, gente? Porque você sabe, né, gente? Restaurante é complicado, né, Bacura?
1: Isso, manda um abraço aí a Renata, dona Valvira, também aí sempre trabalhando aí no Redondo, naquele lanche muito especial. Manda um abraço também a dona Laessa, também a todos vocês que estão de Rádio Gato, dona Lima, Dona Dora, Dona Quitera Maguri, mandar um abraço pra ela.
0: Dona Dora nunca mais participou com a gente, estou com saudade. Eu passei agora na Jurandir de Brito, tava lá o som de Dona Quitera Maguri estrondando a Jurandir de Brito.
1: Eita, velhinha testada.
0: Ela curte o programa e convida toda a senhora pra curtir também. Obrigado pela sua audiência, Dona Quitera Maguri. Eita, galera boa. Mandar aqui um abração especial. Gente, olha, se liga só. Agora, gente, pra você que tá ligado aí no programa, a gente vai anunciar aqui pela última vez, anota na sua agenda, a primeira cavalgada da equipe batida de casa. Eita, meu Deus do céu, agora não sei não, homem doido. Nosso amigo Nego, Aloysio e Bebeto, organizando essa primeira cavalgada. Manda um abraço pra toda a equipe da Balança Chucai, nosso amigo Beta, nossa amiga Vanessa, onde estava presente lá no sítio Carrapicho de Alagoinha, aí participando de um grande evento que é o Festival de Cabras Leiteiras. Festival que é a maior tradição. Foi muito bom lá, o pessoal comentou muito que foi uma festa maravilhosa. E no domingo foi um encerramento com vários prêmios. Parabéns a toda a equipe aí da Balança Chucai, sempre participando desses eventos multiculturais.
1: Vanessa, mandar um abraço pra ela e toda a equipe dela, Beta, família completa lá no Sem Terra, viu?
0: Muito bem, vamos escutar aqui o pedido do nosso amigo Chacal novamente, que é pra nós podermos encerrar o programa, não é isso?
1: Isso.
0: Eu já me esqueci, Bacura.
1: Ah, rapaz.
2: Boa tarde, Bacura. Cabocla Tereza.
1: Cabocla Tereza, tem essa música aí, Dido?
0: O nosso diretor vai daqui a pouco vai colocar, tá certo? Bacura, é hora de encerrar o programa.
1: Jame!

0: tá certo. O arroz outro vai vir.
1: Muito bem, não. Gente, queremos agradecer. Bagulho, quer concluir?
0: Não, agora eu vou me despedir, vou embora, viu, Dito?
1: Pronto, tá certo.
0: E quando eu vou embora, eu sempre digo assim: pensa em Deus, tenha fé em Deus, que você irá ao longe. E quem não pensa em Deus, não tendo fé em Deus, não irá a lugar nenhum. Beijo no coração de todo mundo. E na próxima sexta-feira nós vamos mais uma vez com o programa Reunindo os Vaqueiros.
1: É isso aí, Bacura. Vamos encerrando aqui mais uma programação Reunindo os Vaqueiros. Estaremos de volta na próxima sexta-feira. Muito obrigado pelo carinho da sua audiência, da sua paciência e até semana que vem. Lembrando, viu? Vamos aqui atender aqui o pedido do nosso amigo Chacal. Era eu.

0: 1:30.
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0: Previsão do tempo para sexta-feira, 11 de setembro de 2026. Região Centro-Oeste, em Goiânia, Goiás, céu predominantemente encoberto, mas sem previsão de chuva. Os termômetros marcam mínima de 23 e máxima de 35 graus. Umidade relativa do ar gira em torno de 80 a 30%. Jangada, em Mato Grosso, comemora aniversário com previsão de tempo fechado, com chuvisco à tarde. Temperatura mínima de 24 e a máxima de 34 graus. Umidade do ar varia de 90 a 50%. Região Nordeste, em Natal, previsão de céu cheio de nuvens pela manhã e à noite. À tarde, tempo aberto. Temperatura mínima na capital potiguar é de 24 e a máxima de 30 graus nas horas mais quentes do dia. A umidade do ar vai de 90 a 50%. Agrestina, em Pernambuco, canta parabéns com céu nublado pela manhã. À tarde, tempo aberto. Temperatura mínima é de 24 e a máxima de 31 graus. A umidade relativa do ar é de 95 a 60%. Região Norte. Macapá, no Amapá, tem céu com muitas nuvens a encoberto nesta sexta-feira. Temperatura mínima é de 25 e a máxima 33 graus. A umidade do ar é de 90 a 52%. Em Boa Vista, Roraima, a previsão é de tempo fechado o dia todo. Temperatura mínima 27, máxima 36 graus. Umidade do ar varia de 85 a 45%. Região Sudeste. Belo Horizonte tem previsão de céu nublado a encoberto nesta sexta-feira. Os termômetros registram mínima de 17 e máxima de 32 graus. Umidade relativa do ar na capital mineira vai de 90 a 35%. Itapuí, em São Paulo, canta parabéns com previsão de muitas nuvens no céu e chuvisco à tarde e à noite. Temperatura mínima 19, máxima 25 graus. Umidade relativa do ar é de 100 a 80%. Região Sul, em Porto Alegre, Rio Grande do Sul, céu cheio de nuvens o dia todo. Os termômetros registram mínima de 15 e máxima de 22 graus. A umidade relativa do ar fica entre 100 e 70%. Jaborá, em Santa Catarina, sopra velhinhas com previsão de céu encoberto e pancadas de chuva isoladas. Termômetros registrando mínima de 13 e máxima de 18 graus. A umidade relativa do ar oscila entre 100 e 80%. Você ouviu a previsão do tempo para esta sexta-feira, 11 de setembro de 2026. Com informações do IBGE Cidades e do Instituto Nacional de Meteorologia, INMET.
1: A Academia Brasileira de Cinema anunciou 6 filmes nacionais que seguirão na disputa para representar o Brasil no Oscar 2027 na categoria de melhor filme internacional. Os 6 filmes selecionados são 100 Dias, inspirado no livro do navegador Amir Klink e dirigido por Carlos Saldanha, A Fabulosa Máquina do Tempo, documentário sobre um grupo de meninas do sertão do Piauí, dirigido por Elisa Capai, A Natureza das Coisas Invisíveis, Outro Universo de Amizade e Dilemas entre Meninas e Rafaela Camilo. Feito Pipa, de Alan de Berton, que ganhou o Urso de Cristal e o Prêmio do Júri no Festival de Berlim. Nosso Segredo, de Gracê Passou, o grande vencedor do Festival de Gramado, e ainda Vicentina Pede Desculpas, de Gabriel Martins, o mesmo criador de Marte 1. Os 6 títulos finalistas foram escolhidos por uma comissão a partir de uma pré-lista com 15 produções divulgadas em agosto. Essa é a primeira etapa do processo de escolha do representante brasileiro, ou seja, não há garantia de de uma vaga automaticamente entre os indicados à estatueta. A decisão final sobre qual longa-metragem será o representante oficial do Brasil será divulgada na quarta-feira da semana que vem, dia 16 de setembro. Ano passado, o Brasil conquistou o primeiro Oscar na categoria de melhor filme internacional com o longa Ainda Estou Aqui, dirigido por Walter Salles. Este ano, O Agente Secreto, de Kleber Mendonça Filho, também foi indicado, mas quem levou foi o norueguês Valor Sentimental.
2: O ministro do Supremo Tribunal Federal, André Mendonça, homologou nesta quarta-feira o acordo de delação premiada do doleiro Antônio Carlos Freixo Júnior no âmbito das investigações sobre repasses de dinheiro de Daniel Vorcaro, dono do Banco Master, à produção do filme Dark Horse, sobre a vida do ex-presidente Jair Bolsonaro. Freixo Júnior, também conhecido como Mineiro, é apontado como responsável pelos repasses de dinheiro ao fundo Heaven Gate, nos Estados Unidos. O fundo é gerido por um advogado próximo a Eduardo Bolsonaro, ex-deputado federal, filho do ex-presidente e que atualmente mora no país norte-americano. O caso envolve o senador Flávio Bolsonaro, candidato à presidência da República e também filho do ex-presidente Jair Bolsonaro. O parlamentar pediu dinheiro a Vorcaro para, supostamente, financiar o filme sobre o pai. Flávio vem afirmando que os recursos do ex-banqueiro foram destinados integralmente à produção da obra. Eduardo Bolsonaro também nega ter recebido dinheiro de Daniel Vorcaro.
3: 2.757 entidades empresariais assinaram o manifesto divulgado nesta quarta-feira, dia 9, com críticas à condução de questões envolvendo o Supremo Tribunal Federal. O documento, articulado pela Federação das Indústrias do Estado de São Paulo, a Fiesp, pede que o plenário do STF analise em sessão pública fatos que, segundo as entidades, estão relacionados à crise institucional no país. Entre os signatários está a Confederação das Associações Comerciais e Empresariais do Brasil, a CACB. O presidente da entidade, Alfredo Cotaiti Neto, que também está à frente da Associação Comercial de São Paulo e da Federação das Associações Comerciais de São Paulo, afirma que a iniciativa busca cobrar transparência da corte.
4: Estamos surpresos e indignados com a situação que o país está nesse momento. O STF, o órgão que tem como função defender a Constituição, e ela precisa ter, nesta sua prerrogativa, uma condição de isenção, de transparência, de equilíbrio. Nós fazemos parte da sociedade civil e a sociedade civil quer respostas.
3: O manifesto também relaciona a situação institucional à segurança jurídica e ao ambiente de negócios. O grupo afirma que a perda de confiança pode afetar investimentos e a atividade econômica. O cientista político da Universidade de Brasília, Murilo Medeiros, avalia que a preocupação já ultrapassa o campo político e chega ao setor produtivo.
5: O investidor procura estabilidade, previsibilidade, instituições que funcionam.
3: Chega ao setor produtivo.
5: O investidor procura estabilidade,

0: Esta semana, quando o ministro André Mendonça determinou o afastamento do diretor-geral da Polícia Federal, Andrei Rodrigues. As entidades afirmam que o manifesto busca abrir espaço para uma análise pública dos fatos e reforçam que o STF, como guardião da Constituição, também deve prestar contas à sociedade. O documento sustenta que a legalidade do judiciário depende de transparência, imparcialidade e decisões fundamentadas.
1: Segundo a investigação, aparelhos antigos, como o iPhone 11, eram modificados para ganhar a aparência de modelos mais recentes, como o iPhone 17, e depois revendidos em São Paulo como se fossem celulares de gerações novas. O esquema envolvia alterações externas no aparelho, principalmente na carcaça e no conjunto de câmeras, para dificultar a identificação do modelo original. A prática fazia parte de uma estrutura voltada à transformação e comercialização de celulares, com o objetivo de aumentar o valor dos aparelhos no mercado. A investigação também aponta uma espécie de linha de produção para preparar os dispositivos antes da revenda, levantando suspeitas sobre uma operação organizada de falsificação e comércio irregular de eletrônicos. A esposa do presidente da Venezuela, Nicolás Maduro, solicitou que ele cumpra a prisão domiciliar, alegando problemas de saúde. O pedido ocorre em meio às recentes decisões e medidas envolvendo o líder venezuelano e busca uma alternativa à permanência em uma unidade prisional, levando em consideração as condições médicas apresentadas. A solicitação acontece em um momento de forte tensão política em torno de Maduro, com a atenção internacional voltada para seu futuro e para as condições em que ele poderá permanecer sob custódia. O caso deve continuar sendo acompanhado pelas autoridades responsáveis, que terão de avaliar os argumentos relacionados à saúde e a possibilidade de substituir a prisão por um regime domiciliar.
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5: 1:47.
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5: Estamos de volta com o Jornal Conexão Notícias. Agora tem as informações do esporte.
6: O Santos encaminhou a contratação de Felipe Coutinho. O meia de 34 anos é aguardado nesta sexta-feira para realizar exames médicos e, se aprovado, deverá assinar um contrato de 3 meses com o clube, válido até o fim do ano. A negociação teve participação da empresa da família de Neymar, que ajudou a aproximar as partes. Coutinho não entra em campo desde fevereiro, quando ainda defendia o Vasco. Desde a saída do clube carioca, o jogador vem mantendo a forma física com treinamento individuais. A contratação foi uma indicação de Neymar à diretoria santista, e o clube espera que o meia consiga recuperar rapidamente o ritmo para reforçar o elenco na reta final da temporada. O Atlético Mineiro decidiu suspender o volante Alexander após um episódio envolvendo o atacante Caio Jorge, do Cruzeiro. O jogador alvinegro teria ido até a sala de controle antidoping depois do clássico e feito ofensas ao cruzeirense. A atitude aconteceu após a recente rivalidade entre os clubes, que já havia sido marcada por muita tensão em confrontos anteriores. Com a punição, Alexander ficará afastado das atividades do Atlético Mineiro pelo período determinado pelo clube. O caso ganhou repercussão justamente pelo fato de a discussão ter continuado fora de campo, dentro de um ambiente destinado aos procedimentos antidoping. O Atlético agora tenta controlar os ânimos antes dos próximos compromissos da temporada. A Justiça do Rio de Janeiro autorizou o Vasco a contratar um novo empréstimo de até 150 milhões de reais com a empresa Almirante Participações, ligada ao empresário Marcos Lamacchia. O dinheiro será liberado de forma gradual e servirá para ajudar o clube a enfrentar as dificuldades financeiras, com a operação sendo acompanhada pela Justiça. A decisão também representa um avanço no processo de venda da SAF do Vasco. A Justiça marcou para 25 de setembro a apresentação de propostas para a aquisição de 90% das ações da nova SAF, que ficará responsável pelo futebol. A Almirante Participações será a primeira proposta do processo e terá o direito de cobrir uma eventual oferta maior.
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7: Ronaldo Caiado, candidato à presidência pelo PSD, foi internado na manhã de quinta-feira, 10 de setembro, no Hospital Vila Nova Star, em São Paulo, após ser diagnosticado com faringite aguda. Segundo o boletim médico, ele está recebendo medicação por via intravenosa. A internação tem como objetivo acelerar a recuperação para que o político possa retomar os compromissos da campanha o quanto antes. Por causa do quadro de saúde, Caiado cancelou os compromissos previstos. Até o momento, a equipe médica não informou uma previsão de alta. A campanha deve avaliar os próximos compromissos de acordo com a evolução do estado de saúde do candidato. A carne bovina brasileira vem conseguindo ampliar as vendas para os Estados Unidos, mesmo diante das mudanças tarifárias promovidas pelo governo de Donald Trump. A maior procura americana ocorre em um cenário de oferta doméstica reduzida e preços elevados, levando os Estados Unidos a aumentar temporariamente a entrada de carne estrangeira. Em agosto, os americanos compraram 31,3 mil toneladas de carne bovina brasileira, um salto de 389,8% em relação ao mesmo mês de 2025. A tendência é de que os embarques brasileiros continuem fortes em setembro, aproveitando a nova cota americana de importação com tarifa reduzida ou zero para determinados fornecedores. A medida pode beneficiar o Brasil, que está entre os países com maior participação nesse mercado, enquanto a demanda americana ajuda a sustentar os preços do boi no Brasil. O movimento ocorre justamente quando o mercado pecuário brasileiro também registra expectativas de valorização da arroba nos próximos meses.
8: Pesquisa Atlas Intel, em parceria com a Bloomberg, mostra um cenário de empate técnico entre Flávio Bolsonaro e Lula em uma simulação de segundo turno para a presidência. Flávio aparece numericamente à frente, com 46,4% das intenções de voto, contra 46,2% de Lula, uma diferença de apenas 0,2 ponto percentual. Como a margem de erro é de 1 ponto, os dois estão tecnicamente empatados. No primeiro turno, Lula mantém a liderança, com 43%, enquanto Flávio Bolsonaro aparece com 37,4%. O levantamento ouviu 5 mil eleitores entre 4 e 9 de setembro, por meio de recrutamento digital, e tem nível de confiança de 95%. A pesquisa está registrada no Tribunal Superior Eleitoral, sob o número BR01452/2026, mostrando uma disputa presidencial cada vez mais apertada na reta final.
9: As exportações do agronegócio brasileiro movimentaram 15 bilhões e 100 milhões de dólares em agosto, com participação de 1.453 municípios. O valor representa 45,8% de tudo o que o Brasil exportou no mês e é 6,7% maior que o registrado em agosto de 2025. Entre os estados, Mato Grosso liderou as exportações do agronegócio, com 2 bilhões e 200 milhões de dólares movimentados. O setor respondeu por 14,6% das vendas do setor para fora e teve 78 municípios exportadores. São Paulo aparece em seguida com 2,03 bilhões de dólares em exportações. Ao todo, 334 municípios paulistas registraram embarque no mês. A soja foi o principal produto exportado pelo agronegócio brasileiro em agosto. Foram 4 bilhões e 400 milhões de dólares, alta de 14% em relação ao mesmo período de 2025. A cultura também foi o principal produto exportado por 126 municípios. Na sequência, aparecem a carne bovina in natura e o café verde. A China foi o principal destino das exportações do agronegócio brasileiro, com 4 bilhões e 200 milhões de dólares em compras. Os Estados Unidos aparecem em segundo lugar, com mais de 905 milhões de dólares. Já as importações de produtos agropecuários cresceram 5% em agosto, com o trigo sendo o principal produto importado. Em nota, a Confederação Nacional de Municípios, a CNM, destacou a importância do resultado positivo para a geração de emprego e renda nas economias locais. Segundo a entidade, os dados do levantamento foram fornecidos pelo Ministério do Desenvolvimento, Indústria, Comércio e Serviços, e a lista de produtos foi disponibilizada pelo Ministério da Agricultura e Pecuária, o MAPA.
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5: Conexão Notícias fica por aqui. Voltaremos na próxima edição.
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4: 1:58.
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7: É, Brasil, estamos chegando em mais uma edição do nosso programa Viva Bem Mix. É sexta-feira, papai.
8: É sexta-feira, Wilson. E sexta-feira você já sabe. É dia.
7: É dia.
8: É o dia de.
7: É o dia de ouvir música.
8: De ouvir música.
7: É, cara. E de ouvir o Viva Bem Mix.
8: De ouvir o Viva Bem Mix.
7: É isso, aumente seu volume, já estamos no ar.
8: Bora começar.

0: a gente volta. Fica por aí, o Viva Bem Mix continua já já. 2:16.
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0: pouquinho a gente volta. Fica por aí, o Viva Bem Mix continua já já.
1: 2:34.
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0: Luizão. Que honra demais poder estar aqui, viu?
1: Você tá doido.
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0: essa sexta-feira maravilhosa. Obrigado pelo carinho.
1: Obrigado pela sintonia. Obrigado pela audiência.
0: E até a próxima.
1: Tchau, tchau.
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3: 2:51.
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14: Vamos ir pra cima. 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
2: Alô você! Salve, salve turma! Tô chegando com mais um bloco do nosso Fofoqueira. Na verdade, o primeiro bloco de hoje. E você sabe, eu vou desfilar o meu veneno e atualizar você sobre os últimos babados dos famosos. Hoje é sexta, sextou, piazada! 11 de setembro de 2026. Bora que o Silva tô afiadíssimo. O programa Silvio Santos com Patrícia Bravanel estreará no próximo dia 20 o novo quadro Quem Sabe Mais. A atração resgata a estrutura de formatos consagrados da emissora com o clássico Tentação. Vai estar lá também, viu? E atrações exibidas por Silvio Santos na década de 1970. Mas claro, né? Com uma roupagem nova. A dinâmica inicial reunirá 80 participantes divididos em 4 grupos. A cada rodada de perguntas de conhecimentos gerais, os competidores devem se posicionar diante de telões para indicar suas respostas. Apenas os acertadores avançam na disputa até a fase final. A etapa decisiva colocará o finalista diante de uma roleta de palavras, valendo prêmios em dinheiro, que podem alcançar até 50 mil reais. O lançamento reforça a estratégia do SBT em investir no público de domingo, mantendo a vice-liderança e audiência no horário. Eu só acho a Patrícia bem, mas bem fraquinha. Olha, o próprio Celso Portioli, embora ele já tá mais cedo no ar no mesmo dia, seria o cara para substituir o Silvio Santos. Até acho parecida a forma de comunicar. Agora a Patrícia, rapaz, sei lá, não vai, mas é filha do homem, né? E tá na vice-liderança, então tá tudo certo. Quem sou eu na fila do pão? Gente, daqui a pouco você sabe que eu volto com mais um bloco, porque eu aumento, mas jamais invento.
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3: 3 e 12.
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2: É, papai. Ela tá vindo pronta pra causar. E a gente sabe disso.

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3: Muito bem, voltamos com mais um bloco nesta sexta-feira do nosso Fofoqueira. Bora tricotar! A influenciadora e empresária Virgínia Fonseca consolidou a expansão de seus empreendimentos com o lançamento da rede de academias Wejin em Goiânia. O novo negócio recebeu um investimento inicial estimado em 5 milhões e soma-se ao portfólio da empresária, cujo patrimônio pessoal é avaliado em mais de 400 milhões de reais. A principal engrenagem financeira dela é a marca de cosméticos WePink, criada em 2021, ali para 2022, foi na virada daqueles anos, em sociedade com a Samara Pink, Thiago Stabile e também outros. A empresa ultrapassou o faturamento de 1 bilhão em 2025, ampliando a sua linha de produtos para maquiagens, perfumaria e cuidados corporais. Além das marcas de beleza e fitness, Virgínia diversificou suas fontes de renda com a linha infantil Maria's Baby e uma empresa também de suplementos, que é dela. A estratégia central baseia-se na conversão direta de sua audiência digital em consumidores diretos. Turma, eu aumento, mas jamais invento. Daqui a pouco tem o último bloco de hoje, hein? Não desgruda.
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1: 3:33.
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2: Legal, turminha! Estamos de volta, reta final, último bloco do Fofoqueira desta sexta-feira. E eu, Silva, tô chegando pra desfilar o meu veneno pela última vez hoje. A TV Globo planeja retomar a produção de novelas inéditas no horário das 23 horas a partir de 2027. Ou seja, ano que vem, com uma nova trama desenvolvida por Thelma Guedes. A decisão da Globo atende a reivindicações de autores da emissora por famosos com menor número de capítulos e maior flexibilidade narrativa, além de buscar conter o avanço do streaming no final da noite. Historicamente, produções na faixa das 11 enfrentaram custos operacionais mais elevados e menor retenção publicitária devido à duração reduzida e também à abordagem de temas complexos. Contudo, a avaliação positiva de títulos recentes como Guerreiros do Sol impulsionou a decisão estratégica de reforçar a grade de programação linear. A iniciativa visa manter o engajamento da audiência no horário nobre. A emissora carioca também estuda a inclusão de outras produções de curta duração em novos horários da grade. Agora, se você lembrar, né, de outras novelas dessa faixa que tiveram também grande sucesso, foi o caso daquela da Angel, lembra? A Paz do Céu mostrava prostituição, mostrava agências de modelo, como é que funciona. Realmente, na realidade é muito semelhante. Então, aborda nessa faixa de horário muita coisa da realidade. Isso é bacana e chama audiência. E é nisso que a Globo tá focando. Gente, eu aumento, mas jamais invento. E a gente volta amanhã com mais Fofoqueira. Grande abraço, ótima sexta e até lá.
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3: 3:55.
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1: Tá gostoso, não tá?
2: O clima tá ótimo. E vamos continuar cantando canções que o povo adora. A que eu vou cantar agora. Um amigo meu chamado Paulo Sérgio. Agora ele tá no céu. Mas ele deixou todo o Brasil cantando um monte de sucessos. Vamos cantar juntos. No dia em que partir. Vamos nós!

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1: 4:35.
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0: 4:55.
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0: 4:59.
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Boa tarde, minha querida Saró, boa tarde, meu povão, né? Estamos aqui na nossa rádio, minha e sua, né? Muito bem. Vamos apresentar o nosso sertanejo. A sexta não deu modo de ouvir, mas graças a Deus eu estou bem, graças a Deus, né? E hoje nós vamos entrar no ar com música tradicional raiz, para todos os ouvintes que gostam de ouvir a música sertaneja, né? Muito bem. São precisamente 5 horas, 2 minutos aqui na nossa cidade. Nós estamos entrando no ar agora em nome de Deus, né? Muito bem. 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Muito bem. É, gente, e agora nós vamos entrar no ar com três músicas sertanejas, né? É, nós vamos entrar no ar com três músicas sertanejas. A primeira música, a segunda, né? A primeira música nós vamos tocar o telefone mudo, viu? É, aí a terceira, e a segunda, foi um amigo meu que me pediu, nós vamos tocar ela, Princesa com o Amado Batista, que é dedicar para a Avani Cabeleireiro. Gosta da música do Amado, né? Eu digo, nós toca, não tem problema não. Aí é tudo da gente, né? Muito bom. E a outra nós vamos tocar com
Vamos tocar a música com Chico Rei e Paraná, né? Pode procurar qualquer um aí, o Chico Rei, são três músicas. Depois nós voltamos ao apoio cultural novamente, através da nossa 104.9 aqui da nossa cidade maravilhosa, né? Muito bem.

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1: É isso aí, gente. Estou voltando de novo através da 104.9. Já entramos no ar, já tocamos três músicas daquelas de matar saudade, né? E agora nós vamos lembrar dos nossos comerciantes, né? Que contribuem com nossa programação sertaneja. 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E vamos que vamos, né? 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É, e não para por aqui, por aí, né, gente? 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Muito bem. E agora nós vamos mais... partir para mais três músicas, né? São precisamente 5 horas e 25 minutos. Eu quero mandar um abraço aí para o pessoal na Rua Nesto Monteiro que está nos ouvindo, né? A Cida está na rádio ligada, ouvindo as músicas. E também a Cida, agente de saúde, e a Zéu, nós temos também... Ludo de Pirão, Zezé do Cachorro, né? Tudo isso são as pessoas que gostam de ouvir o som do sertão pela 104.9, que é a música tradicional aí, né? Muito bem. Temos nosso amigo Rivanilson, né? Vamos falar também do nosso amigo Gana, que está em frente aí, também pode estar com o rádio ligado, ouvindo o nosso som do sertão. E todos os moradores aí do bairro, né? Muito bem. É o bairro Santa Clara, né? Aí, ao lado da Praça do Cajá, nosso amigo Tão, também um abraço aí para você, Tão, Esperdito, Dona Zélia, né, que é ouvinte do programa. Não esquecendo com o Padre Arinaldo, que ele está de rádio ligado também, está ouvindo as nossas músicas aí, com Madeleda também, e todos que acompanham meu compadre. Ele está um pouco meio doentinho, mas eu tenho certeza que ele está ouvindo a minha voz pelo rádio. O radinho já fica no pé do vidro dele aí, né? Que bom, meu compadre, Deus te dê tua saúde. Para sempre acompanhar o nosso programa e viver mais uns tempos com nós, né? Graças a Deus. Que bom. E não para por aí. 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E agora, Alandrex, nós vamos partir mais para três músicas. E essas músicas nós vamos fazer aí um sorteiozinho de música, né? Eu vou pedir para você tocar a música A Beleza da Rosa, tá bom? A Beleza da Rosa, procura ela aí, que é com aquele morenão, né? A Beleza da Rosa é com...
2: José Ribeiro
1: mesmo. É José Ribeiro, A Beleza da Rosa. Eu tava aqui meio estranho. A Beleza da Rosa. Aí nós vamos tocar outra com... duas músicas, vamos variar as músicas. Nós vamos tocar outra música com aquele... Pode ser com Leonardo, né? Vamos tocar a música Entre Tapas e Beijos, Leonardo, né? Uma música antiga. Aí depois nós vamos escolher outra aí com... Roberta Miranda. Nós vamos tocar a música da Roberta Miranda. A música é... Meu Bengo, né? Saudade, pode ser meu bem, Roberto Miranda, são três minutos. Depois nós vamos escolher mais três. E aí vai, né? Por aí nós terminamos tocando.

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É isso aí, gente. Vamos que vamos, né? Muito bem, são precisamente 5 horas e 40 minutos aqui na nossa cidade, né? E vamos levando lá o nosso programa Tarde Sertaneja. 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Na nossa rua, na Rua Ernesto Monteiro, na Inês de Aquino, a família, os moradores aí do Esplendor, né? É, muito bem. Inclusive, eu quero mandar um abraço para o nosso amigo Gilson, né? O nosso amigo vereador da associação aí dos moradores, né? Muito bem. É, e também o nosso amigo Palmeirinha, do Jogo do Bicho, não esquecendo também o Bira, né? O nosso amigo Vaba, o nosso amigo Louro, irmão do Bacura, também um abraço aí para você que é ouvinte do programa, né? Há muito tempo, né? E não esquecendo também o senhor Aromido, Dona Helena, aqueles pessoal maravilhoso, o nosso amigo Zé do Galo, Zé do Galeto, né? É, Zé do Galeto. Muito bem, um abraço para ele e toda a sua família, né? E todos os moradores aí que estão nos ouvindo nessa hora, o nosso amigo Vaba. E vamos falar também de Antônio Garapa, pai. Antônio Garapa, gente cara, viu? Lá de Água Branca, que nós se conhecemos do breve, né? Antônio Garapa, um abraço aí para você, tá bom? E não esquecendo, Dona Santa Tamaros também aí, do bairro do Salgado, também eu tenho certeza que está de rádio ligado, ouvindo nossa programação. E também a comadre Maria, o Cícero, né? E vamos falar também da nossa amiga Neide, né? Não esquecendo também o Dedo Mercadinho, o Noca aí no seu bar, né? O bar do Gilson, nosso amigo Gilson, né? O Beto da Serralaria, que fica em frente a Quitanga do Naldo, né? Quero mandar um abraço para o Naldo também, sua esposa aí, que sempre escuta a nossa programação. Nosso amigo Louro, né? Louro da Quitanga, fica aí em frente pegado com uma marcenaria do padre, né? Muito bem. É, a Quitanga do nosso amigo Louro, ele teve um pouco me adiantado, mas eu tenho certeza que ele está bem melhor, né? Graças a Deus. E não para por aí, gente. É muita gente que sempre a gente escuta o nosso programa. Aí no Sítio Barrigudo, eu quero mandar um abraço para todos, toda a família de Joãozinho Lulu, né? Um abraço para você, Joãozinho. E também o nosso amigo Renato, nosso amigão, seu Leléu, Chacal, né? E esquecendo também o nosso amigo Agil, né? Agil é o nosso vizinho aí ao lado. Eu quero mandar um abraço para todos que nos acompanham, né? Nosso amigo Nino, seu Márcio, né? Se estiver nos ouvindo nessa hora aí, na fazenda, né? Um abração para todos vocês aí. Nosso seu Jurandir, né? Jurandir. Vamos falar também de toda a família, né? Que sempre está nos ouvindo. A família de Severino Lulu é muita gente, né? Nosso amigo Renessi também, José de Almeida aí, na sua residência. Eu quero abraçar o nosso amigo José de Almeida e convidar ele aqui para vir um dia cantar uma canção aqui no nosso programa. Está à disposição, José de Almeida, viu?
É, rapaz, eu gosto de ouvir aquela voz de você, principalmente teu CD, teu CD, mas por enquanto não tem nem o que tocar mais, porque o negócio de CD já se acabou quase, mas a gente regrava, né? Muito bem. Rapaz, um abraço aí para todos os moradores do da Barriguda, nosso amigo Carlinho, né? O Mendes Oê também é ouvinte do programa. É, quero abraçar seu Leléu também. E tantos outros que estão essa hora nos ouvindo, nosso amigo, nosso amigão Joel, e também o Daniel, são dois predeiros aí na Barriguda, né? Toninho da Goma, um abraço aí para você também no sítio Barriguda, Toninho, Toninho da Goma, né? Que faz a feira aqui também, no dia de hoje ele vem aí. Um abração para você, Toninho. E não esquecendo de todos os moradores da Barriguda, né? É, falar nisso aí, eu quero mandar um abraço para o nosso amigo Cessé no sítio Cova dos Caboclos, né? Severino de Júlio, né? Goretti, o Gilvan Domingo, também o Cabo do Trator, né? E aqueles moradores aí todos na Lagoa do Cercado, o nosso amigo Neném, Neide, né? É, nosso amigo Nitão, um abraço aí para você, Nitão. Nunca mais eu falei no seu nome, mas é porque a gente esquece, tá bom? É, não esquecendo o pessoal aí do na rua Joaquim Pinto, né? A família de Elaide Santo, um abração para Elaide. Não esquecendo também o nosso amigão, o gordo, irmão do Papi, né? O ouvinte do programa. Dona Mariana, sua filha também aí, em frente, na rua Doutor José Mariano, né? Por aí afora, né? É, o nosso amigo Paranha, né? Rua Joaquim Pinto, aí descendo aí. Por aí afora, né? Um abração para todos os moradores, seu Genesi, dona Dorinha, um abração para todos vocês. Cida, um abraço aí para toda a minha residência, onde tu estás escutando aí. Eu quero mandar um abraço também para a nossa amiga Zé também, que está aí nos ouvindo, né? Não está na caminhada hoje, estão em casa, né? E para por aí, a gente tem que mandar um abraço aí para todos os moradores aí do bairro. Albertina, nosso amigo da nossa, seu filho José também, eu tenho certeza que está nos ouvindo. Um abraço para todos vocês aí do bairro bairro Ernesto Monteiro, bairro Santa Clara, todos que estão nos ouvindo. Lá o nosso abraço. O nosso amigão Carlão, né? Carlão do Brega aí na sua Top Ótica também, ouvinte do programa. Um abraço aí, Carlão. E quero abraçar o pessoal todo aí no Alto do Esplendor, né? Que eu já falei numa parte e outras falta. Ainda nosso amigão Carioca, o Carioca do Bairro, tem o Carioca do Estúdio de Gravação, né? Um abração para todos vocês aí, o Nunes, né? Na sua residência aí. Zezinho, irmão de Louro, também um abraço aí para você, Zezinho, na sua residência, né? E tantos outros aí do bairro, né? Muito bem. Muito obrigado aí por escutar o nosso sertanejo aqui todas sexta-feira, né? Eu agradeço bastante de coração a todos os nossos ouvintes. Principalmente o nosso amigo Genival Machante, né? Genival, um abração para você amanhã. Eu sei que você está na sua tarimba aí vendendo carne de primeira qualidade, não é isso? E também o nosso amigo Genildo, seu irmão aí na Macinaria, que fica pertinho aí, em frente à casa do nosso amigão Zé Pretinho, né? Um abraço aí para todos que estão nos assistindo o nosso som. Por esse mundão fora, né? Muito bem. Principalmente lá em São Paulo, as meninas estão nos ouvindo. Meus filhos aí, Pesqueira, o Nilson, o Zezinho, o Valdemir. Um abraço para todos vocês. Que Deus abençoe cada um, né? E agora nós vamos tocar o Valdemir. Um abraço para todos vocês. Que Deus abençoe cada um, né?

todos os caminhoneiros que passam na BR-232, me dando aquela carona, né? Eu agradeço bastante a toda a família motorizada que sempre escuta o nosso sertanejo aqui na 104.9 da nossa cidade de Ceará, querida, né? Muito bem.

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1: Eu quero aqui desejar uma boa noite a todos os ouvintes que estavam comigo das 5 até as 18 agora, né? E deixar uma boa noite para cada um, pedir a Deus muita felicidade para cada um que estava nos assistindo. E desejar uma boa noite e até sexta-feira, se Deus quiser. Tchau, gente, até sexta, que Ele vai nos permitir, né? Um abraço.

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2: No Recife, 18 horas e 3 minutos.
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1: Boa noite, Nordeste. Hoje é sexta-feira, 11 de setembro de 2026. Estamos iniciando mais um sextou pela Rede Nordeste de Rádio. São mais de 40 emissoras ligando o Nordeste do litoral ao sertão. A cabeça de rede é a Rádio Folha 96.7 FM. Aqui no Recife, sonoplastia dos dedos de ouro, Aldi Júnior. Quem gosta de uma boa música, fica aqui com a gente até às 19 horas.
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1: Bom, minha gente, no sexto de hoje estamos trazendo uma revelação da MPB. Um jovem cantor e compositor, mas que tem pedigree.

a mãe dele é a atriz Cristiana Brito. Eu falo do cantor e compositor Zé Vitor, de apenas 28 anos, que está aí com músicas sensacionais como Vem

para fazer muito sucesso na música brasileira, nessa nova geração da MPB. Ele, em 2018, lançou seu primeiro álbum, chamado Cronológico.

0: cruzeiro completou Raimundo Fagner.
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0: E Fagner elogiou o talento do jovem cantor. Eles cantaram juntos versos ardentes, uma composição
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0: do bem nosso compositor
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0: Fausto Lino, cearense, parceiro de grandes composições, com Fagner. Fagner que, aliás, já esteve também aqui no nosso sexto.
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0: E nessa caminhada de sucesso do Zé Vitor, ele também teve a alegria e a felicidade de bem jovem já gravar com outros cantores de sucesso no país, como Xande de Pilares, quando ele gravou Deixe-me Ir, música que diz por ali.

uma gravação maravilhosa com os também ele gravou com César Menotti e Fabiano.

participação do pai, este ator maravilhoso, consagrado da TV Globo, Jacques Antunes, que declamou um poema ao longo da composição Lira e que é emocionante na voz do

0: José Vitor Antunes, o Zé Vitor, desde muito cedo, teve contato com a música, o teatro e a literatura também. Ainda criança, acompanhava o pai em apresentações e durante a adolescência, começou a transformar suas próprias experiências e referências em composições. Zé Vitor iniciou a sua carreira profissional ainda jovem e desde então vem construindo uma identidade artística própria, transitando por diferentes influências da música brasileira. Ele vai do pop, do rap e até a MPB.
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0: Em 2025, ele lançou Imago Mundi, um trabalho que representa um novo momento em sua trajetória musical.

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1: E aí ele vai divagando com canções românticas, com canções sobre o estilo próprio, que poderia muito bem ter enveredado para o caminho do seu pai, Jacques Antunes, que canta a região dele, as composições sertanejas, vamos assim dizer, e que faz tantos sucessos na sua voz. E que também Jacques Antunes declama, fala da sua região, do seu interior, das suas raízes. Ele poderia muito bem, Zé Vitor, ter ido nessa direção, mas ele preferiu fazer uma mistura de MPB com pop e ritmos regionais, trazendo também a forte influência da viola nordestina e da sonoridade do Nordeste

0: chega aí, Zé Vitor, com suas canções para ser conhecidas aqui pelos nossos ouvintes no Nordeste. Chega aí com o seu vendaval.
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0: Chega aí bem com seus versos ardentes ao lado de Raimundo Fagner. Eis aí, minha gente, neste sexto de hoje, esta fábula deste grande, talentoso e promissor artista, compositor e intérprete maravilhoso, Zé Vitor Antunes.
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0: tem uma mistura muito boa, uma mistura da forte influência de viola nordestina, com sonoridades regionais, com mistura de MPB. Eu falo de Zé Victor Antunes, filho do cantor Jacques Antunes, que já está com a gente aqui na ponta da linha. Boa noite, Zé Victor.
1: Boa noite, Magno. Que prazer falar com você e com essa rede maravilhosa que se estende como os rios, Nordeste adentro. Então é um prazer, uma honra estar aqui batendo um dedinho de prosa com você, meu irmão.
0: Maravilha! Vamos começar a falar de Vendaval, gostei muito.
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1: Gostou, Magno, que bom que você gostou. Vendaval, ela é o meu novo single, né? E Vendaval é uma canção romântica, trovadora também, de algum nível, né? Onde existe uma dobra de voz contínua na música, onde isso, rapaz, eu fiz uma viagem e eu fui parar lá pros lados da Galícia por causa de uma música do meu disco que eu fiz com uma artista galega. E naquele estradão bonito, naquela terra trovadora que faz a gente lembrar de Elomar, desse nosso sertão, que também é ibérico muitas vezes, eu tava ouvindo muito Nonatos.
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1: Aquilo ouvindo Nonatos, era uma maravilha. E aquelas aberturas de vozes que eles fazem são umas coisas assim, tão iluminada, tão maravilhosa, tão artisticamente satisfatória e bela. E quando eu cheguei aqui no Brasil, fiquei com aquela reminiscência e Vendaval me veio. E veio com essa coisa dessas vozes, né, que dobram, que conversam, e duetei ali comigo mesmo. E tem um dado também que a gente gravou nessa música Vendaval. Eu gravei um Del Vecchio velho, parecendo um caminhãozão desses antigos que a gente gosta. E a gente gravou também a viola nordestina, né? Também conhecida como viola de Pernambuco.
0: Uhum.
1: E aí, e nela tem a viola nordestina e tem um arranjo de cordas que um amigo fez, que ele estava na Rússia e estava com uma orquestra, e ele gravou uma orquestra lá dos russos tocando. E a gente colocou toda essa orquestra erudita para se curvar diante da viola nordestina. Então a viola nordestina, ela age como instrumento principal dessa orquestra, mostrando a erudição se curvando à tradição popular, né? Representada por esse instrumento que é tão maravilhoso e que, porventura, do crescimento com meu pai, né? Você sabe, com Jackson Antunes, e rodeado de viola, de cultura popular, sempre me foi muito presente a escuta dos cantadores, a ouvir Lorival Batista, Dimas Otacílio, Valdir Telles. Tudo isso sempre fez muito parte da minha vida, e é óbvio que aquelas violas Del Vecchio cheias de rodas, aquela coisa maravilhosa, estava presente nisso. Então, para Vendaval, que é esse novo single, é uma mistura de MPB, onde a gente traz a viola nordestina, né? E vai encontrando na raiz dessa nossa música brasileira esses caminhos possíveis também para o futuro, né, da nossa música, onde a gente pode preservar a tradição, mantendo ela como ela é, num retrato maravilhoso que preserve tudo aquilo de bonito que ela tem, e ao mesmo tempo a outra via, onde a gente encontre expressões para nossa raiz, né? Então, encontrando novos caminhos para o futuro, musicalmente, né? Como um pensamento, como tudo. E Vendaval é uma parte dessa nova pesquisa, desse meu trabalho, que está indo para esse lado de olhar as nossas raízes e projetar a imaginação, né, para tentativa de novas sonoridades, já que o nosso país é tão vasto, tão rico. A gente está aqui, né, falando com o Nordeste todo, e só por isso já dá uma imensidão de cultura, né? Quem dirá o país por completo.
0: Ô Zé Vitor, você também tem Bruxa e Mago Mundo, também são nessa direção também de Vendaval?
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1: E Mago Mundo, principalmente, Mago Mundo é o meu disco, é o meu álbum mais recente, né? Vendaval é um single, mas ele parte justamente desse encontro com olhar, depois de um tempo eu passei assim, sabe, Magno, eu olhei, eu quis olhar pro, porque foi a minha infância, e a minha infância foi muito presente com cultura popular, com Brasil amplo, com Brasil profundo, né? E tudo isso abre margem para muita coisa. Então foi o primeiro disco que, pelo menos assim, de maneira consciente, eu olhei para essa parte e falei, nossa, deixa eu pegar essa viola caipira. Deixa eu trazer, juntar com a viola nordestina e juntar com esses violões da Bossa Nova, da MPB, como a Bahia fez muito maravilhosamente bem, desde Dorival Caymmi, né? E todos os baianos maravilhosos. E juntar essa sonoridade brasileira. Então, o Mago Mundo, ele dá início a esse processo de encontro também, um processo de pesquisa desses nossos instrumentos antigos, como forma de olhar que, poxa, qual era a viola que Tunique Tinoco tocava? Nossa, que viola três bocas.

coisa preciosa, além da sua arquitetura, do seu design maravilhoso, parecer tentar imaginar um Brasil possível, a sonoridade daquelas madeiras antigas também é algo muito precioso. São artefatos, peças e materiais da nossa cultura e que vão se perdendo, né? Então eu tracei um olhar à recuperação desses instrumentos e a partir da junção dessas coisas, achar a sonoridade, né? Essa sonoridade diferente que surge da união e da recuperação desses instrumentos únicos, em conjunto com a poesia, com o mundo imaginado, com a literatura, né? Com a escrita e as composições. E Bruxa, você também me perguntou,

0: eu comecei a fazer música, né, Magno? Ali bem cedo, com 15 eu comecei minhas composições, com 18 eu comecei a lançar coisa. E aí acabei, a gente vai se descobrindo no caminho, né? Vai se experimentando, entendendo que até onde você tem a ver com aquilo ou não, né? Quando você começa muito novo. E a música, eu acho que ela exige uma fase de experimentação e maturação de todos nós, né? Todos os artistas passam por esse momento de maturação e todas as pessoas também.
1: Vamos falar agora de Lira, meu caro Zé Vitor. Eu vi que lá em Lira tem um poema declamado pelo seu pai, o grande

0: Lira, Lira tem um texto, né, denso, que foi declamado pelo meu pai, da forma como eu me acostumei a vê-lo ao longo da vida, fazer muito nos discos de Théo Azevedo e a declamar os textos, né, e trazer justamente a coisa do cinema, da cena acontecendo para dentro da canção, né, que é um outro mundo que nos abre também. Tive a felicidade de gravar pela primeira vez uma música com meu pai, com ele declamando, e em breve a gente está planejando aqui fazer um disco autoral para ele também, com canções que eu ando escrevendo. Então, em breve, vamos colocar isso também no mundo.
1: Lá em Lira, eu vi que tem um fragmento lá de Noite de Lua Sem Luar. O que é uma noite de lua sem luar?

0: uma noite de lua sem luar é aquela noite que você não consegue enxergar nada, né? Porque a noite tem a luz azul da lua que ilumina os nossos caminhos, que depois de um tempo nossos olhos se acostumam, mas quando tem aquela noite nublada de trovoejo, ninguém vê um palmo à frente e parece que a gente não enxerga nem a esperança do outro lado, né? Então eu acho que noite sem luar é uma noite onde realmente não se enxerga nada além desse breu extremo e absoluto, né, Magno?
1: É verdade. Fala um pouco agora, Zé Victor, de Crônicas de um Amor.
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0: Crônicas de um Amor foi um EP que eu lancei há um tempão atrás, onde eu tinha uma certeza, que era fazer um disco de voz e violão, com às vezes dois violões conversando. E foi um disco também que eu tive em parceria com o artista Lucas Paixão, que é um brasileiro maravilhoso, um nordestino maravilhoso que mora em Taipei, lá na China, e trabalha com ilustrações. Ele é um expoente maravilhoso da nossa cultura, alocado, né, nesse outro lugar, nesse outro ambiente. Gerou toda uma história de um amor, foi um grande amor, e são músicas românticas, em voz e violão.
1: E a paixão tem um preço, Zé Victor, porque eu sei que

preço, Magno, sempre tem o preço, a saudade é um preço, o coração quando parte é outro preço, a solidão, né, de enfrentar o vazio quando se perde um amor, é um preço a se pagar, e a felicidade parece esse tesouro a ser conquistado depois desse preço, desse valor que a gente paga, né, porque afinal é complexo a gente achar também aquilo que nos completa, né? Parece que sempre aqui na materialidade, nessa terra, falta um cadinho de alguma coisa.

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1: Pois é, Magno, e você vê que aí mesmo eu já tô me contradizendo, né? Que essa rima não tem nada de minimalista, né? É o próprio maximalismo acontecendo. Então você já vê que o cantor e compositor jovem já se contradiz de primeira.
2: 28 anos, né, Zé Vitor?
1: Agora com 28, quando eu fiz esse trabalho, eu tava ali com meus, dos meus 18 pros meus 22. E agora eu tô com 28. Fiz 28 agora, 28 de agosto. No mesmo dia que o meu pai fez 66, que eu nasci no mesmo dia que o meu pai. E no mesmo dia que o meu, que o irmão gêmeo do meu pai faleceu. Meu irmão gêmeo o irmão gêmeo do meu pai faleceu no parto.
2: É, ele me contou a história aqui no sexto. No sexto que gravamos aqui com ele.
1: No mesmo dia, e levo o nome do meu avô, do meu bisavô, esse José segue firme na tradição também.
2: E você tem uma mãe que é atriz, né?
1: Eu tenho uma mãe que é maravilhosa. Olha, eu acho que ela é tudo, acho que ela é uma super heroína. E, mas é atriz, é produtora, é uma atriz de primeira. Ela tinha uma peça, eu tive o prazer, né? A sorte e o privilégio também de crescer ao lado de meu pai e também ao lado de minha mãe. Você sabe, Magno, minha mãe tinha uma peça que ela fazia de um texto da Lia Luft. Um texto que a Lia Luft escreveu quando ela perdeu o marido dela. E a minha mãe, ela viveu coisas na vida que ela conheceu também de perto esse sentimento. E quando ela fez essa peça, era maravilhosa. E eu lembro pequeno, eu passava o texto com ela, eu lembrava, eu acompanhava, via aquelas coisas, tinha a cena das plumas. E quando a Lia Luft viu a peça, ela ficou tão impactada, ela se viu tanto ali, que ela pediu para a peça sair de cartaz. E aí minha mãe teve que sair com a peça de cartaz, mas não sem algum problema, entendendo a completa dor, mas foi tão forte. E para você ver, né, com a capacidade do ator.
2: E nós estamos falando de sua mãe, que é a Cristiana Brito.
1: Isso, então é admirável, além de ser admirável como atriz, tenho a felicidade de ser também a minha empresária, de ter cuidado da carreira do meu pai também, e estar me auxiliando nos meus primeiros passos, né, rumo ao trabalho eterno de fazer música.
2: O filho de artistas teria que ser um grande artista como você. Parabéns, Zé Vitor. Vamos fazer um intervalo aqui em seguida a gente volta, pode ser?
1: Perfeito, meu amigo, vambora.

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6: Bom, minha gente, voltando com Zé Vitor Antunes, filho do Jackson Tunes e a Cristina Brito, atriz. E quem nasce no meio artístico tem que ser artista, né? E ele já tem trabalho aí, embora jovem. Agora, uma curiosidade, meu caro Zé Vitor, você começou o nosso bate-papo aqui falando sobre Elomar. Olha que coisa maravilhosa. Falar em viola tem que falar sobre Elomar, né?

0: é um erudito popular. É uma coisa maravilhosa. Eu sou muito suspeito para falar de Elomar.
1: Zé Vitor, você falou que tava isolado aí no mato, o Elomar também vive isolado do mato, né?
0: Pois é, Elomar tá lá na terra com os carneiros dele,
1: pai. Lá em Vitória da Conquista.
0: Tá lá em Vitória da Conquista, nas margens do Rio Gavião.
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0: Eu tô aqui na Serra dos Órgãos, rapaz, na serra aqui do Rio, que é inclusive um dos lugares mais antigos de preservação nacional, né? Essa floresta aqui da Serra dos Órgãos, quando os portugueses chegaram, que eles vieram, né? Tomando tudo pra eles viram isso aqui e falaram, ué, parece muitos órgãos das igrejas. E aí nomearam, né? Tem aqui o Dedo de Deus também, Guapimirim, né? Guapimirim embaixo, toda a Serra em Guapimirim, lá em cima Teresópolis e a Serra dos Órgãos aqui tomando tudo. É um mato bem mais úmido que o de Elomar, né?
1: Zé Victor, vamos falar agora de Recife.

0: Ressignificar é um... Rapaz, é um trabalho, é um álbum meu, que também já tem um tempo, foi lançado ali em 2020, era início de pandemia, e ele também tem um trabalho visual, todo feito com o mesmo artista que eu lhe mencionei, o Lucas Paixão. E a gente contou essa história, é uma continuação de Crônicas de um Amor. Então continua essa história de amor, só que eu coloco isso posicionado dentro do universo místico, do universo trovadoresco, aonde esse eu lírico é um fauno e vive uma trajetória de amor, tentando conquistar o coração da donzela. Então, tudo isso é musicado e tem visualmente um trabalho que atravessa. Então, como isso foi na pandemia também, a gente acabou atingindo o coração de muita gente com esse trabalho. É um trabalho que os fãs, aliás, beijo pra todo mundo que tá ouvindo aqui, que é fã de Ressignificar, que gosta da minha música. Tem muita gente no Nordeste que ouve. Então, tô sonhando aqui com o tempo de chegar, de pegar a estrada, pegar esse estradar, né? Como diria Elomar. E chegar por esses rumos também. Então é toda essa história que vai para um caminho mais desse realismo mágico, e a gente conta isso através de 10 músicas que se seguem e que tem um desfecho melancólico no final.
1: Zé Vitor, eu vi que você gravou também com gente muito famosa, né? Deixe-me ir, você gravou com Xande de Pilares.
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0: Magno, eu tive o prazer de fazer uma regravação de Deixe-me Ir, que é uma música que tá nesse disco Imago Mundi, que eu comentei com você, e o Xande, ele ouviu o disco, e ele ouviu essa primeira música e gostou muito. Ele mandou um áudio cantarolando, e quando eu ouvi aquele áudio, me foi imediatamente impossível não imaginar uma versão com o Xande de Pilates. E aí eu tinha acabado de fazer uma expedição para Araraquara para coletar um lote de instrumentos que estava sendo tratado como lixo, que ia pro lixo. Eu falei, não, isso não é lixo, eu quero ir, eu quero pegar. E fui 12 horas para dentro do Brasil para pegar isso. E descobri, para mim, pelo menos, foi uma novidade, um sopro que parou de ser fabricado em 1900, chamado Off-Glade. Junto tinha um violão tenor da Delvecchio de 1930, umas outras coisas assim. E me foi impossível, quando eu voltei e rolou isso com o Xande, ele ouvia a música, não pensar no que eu poderia fazer, mas fazer um samba seria talvez até...

0: dessas coisas, com o violão tenor, com o Afikleide, convidou o Everson Moraes, que é um especialista nesse instrumento aqui no Brasil, e colocou ele dentro, né, desse mundo que ele conhece muito bem, porque ele foi muito usado no choro. E aí o Xande cantando dentro desse universo, o Xande cantando qualquer coisa já é maravilhoso, e ele com esse palco montado para ele, ele nos deu o melhor da sua generosidade, da sua grandeza, dessa voz que parece que na voz do Xande existe uma raiz que conecta uma imensidão infinda de Brasil, né? Então foi uma honra, uma honra maravilhosa. Deixe-me ir com o Xande de Pilares.
1: E com César Menotti e Fabiano, você gravou Até Me

0: Até Me Perder. Quem tava com a gente nessa música era a Dora Sanches também, que é uma cantora da nova geração. Maravilhosa. E foi um prazer, afinal os meninos também estão na minha vida há muito tempo, através do meu pai, né? Uhum. E nesse processo de Mago Mundi surgiu muito de uma foto também que eu tenho com meu pai, que eu tô com 4 anos com uma violinha nas pernas do meu pai. O meu pai tá tocando, cantando, e atrás tá a orquestra de viola tocando, e no cantinho tá o Fabinho, que é empresário dos meninos também, e do Cezinho, que tá lá no canto também, e novinhos, assim. Então, a partir dessa foto também que começou todo esse processo de rememória, das coisas que permaneceram latentes com o tempo dentro de mim, contar com eles era extremamente importante e significativo. Então foi um prazer também estar com eles nessa canção, que é Até Me Perder, que era a ideia também de achar um trovador, fazer uma música moderna, pop, mas que também tem a presença da viola nordestina, tem um solo de viola nordestina no meio da música.
1: Eu me emocionei você cantando com meu amigo Raimundo Fagner, Versos Ardentes.
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0: Ah, essa canção é uma...
1: Do grande Fausto Nilo. Fausto Nilo é um
0: poeta. O grande Fausto Nilo. É Fagner e Fausto Nilo essa canção. E eu tive a felicidade de estar com o Fagner dentro do estúdio, da gente gravar ela ao vivo, frente a frente, com ele dentro do estúdio. Eu era muito mais novo, eu fiquei nervoso demais para cantar com o Fagner do meu lado. Mas foi mais sorte do que juízo, e eu fui abençoado por isso na minha história e pela generosidade, grandiosidade do Fagner, que é também, se a gente fala que Elomar é um dos pilares de uma determinada representação para nossa cultura, o que dizer de Fagner também, que é um rio maravilhoso, um bálsamo, né, pra gente aqui no Brasil.
1: E o que dizer de Luiz Gonzaga, que seu pai fez um trabalho

O que dizer de Luiz Gonzaga? Que Luiz Gonzaga é um dos maiores da nossa história, da nossa cultura, um revolucionário, um homem que entendeu a sua cultura no seu tempo de maneira maravilhosa para expor isso ao mundo, né? E esse Pernambuco que dá tanta coisa pra gente, dá Luiz Gonzaga, dá Dominguinhos, dá Ave Sangria, dá o seu Valença, o que que tem nessa terra brasileira, nessa terra pernambucana que dá tanta coisa boa do fruto, né? É maravilhoso, isso é maravilhoso, isso é pra gente se orgulhar, a gente ter Luiz Gonzaga na nossa cultura pra gente se orgulhar, é pra gente falar pra todo mundo que a gente não perde pra ninguém. E eu acho que é isso, a gente tem que, como nova geração, olhar para as raízes da nossa cultura e encontrar uma afirmação muito grande nisso, porque isso já está afirmado, já está

0: provado, atestado que isso é bom, que isso, que a nossa raiz não perde para ninguém, que a gente supera qualquer coisa com a força das nossas raízes, porque a nossa música é rica, é o nosso Eldorado, é artístico, é musical, né? Então isso é maravilhoso, isso é a promessa de que o nosso futuro pode ser sempre moderno, porque olhar para Luiz Gonzaga é olhar para um passado que é muito mais moderno, às vezes, do que o nosso presente, que soa ultrapassado. E pode passar o tempo que for e botar Luiz Gonzaga para tocar e vai ser moderno para sempre. Porque isso é do coração, é da terra, é do Brasil, né?
1: Zé Vitor, infelizmente já estamos chegando ao final, mas eu gostaria que você falasse sobre seu pai. Eu fiz uma entrevista muito linda aqui com ele, sobre o trabalho que ele fez com o Luiz Gonzaga. Eu sei que você tem muito orgulho de ser filho do Jacques Antunes, porque ele é um ator maravilhoso, um intérprete maravilhoso.

0: difícil falar, né, de meu pai também, porque é muito amor, é muito difícil, muito fácil. Mas recentemente, né, cara, a gente viveu um momento aqui onde eu tive com meu pai e minha mãe dentro do hospital, né, onde minha mãe doou um rim pro meu pai no início do ano, onde foi um momento de recolhimento muito grande e um momento onde a gente precisou de muita fé para atravessar. E hoje, vendo como nós fomos abençoados com a melhora, com tudo dando certo, eu fico numa felicidade que não tem tamanho e querendo muito que a gente aproveite a vida maravilhosamente, porque a gente tem ao longo da vida vários renascimentos, né, Magno? E eu acredito que aqui em casa a gente tenha passado por um momento desse. Então é momento de comemorar a vida, né, e de comemorar a luz, o sol. Eu acho que disso meu pai entende muito, de amor, de afeto, né? Você teve recentemente, né, também com ele, você sabe. E então é isso, nosso amor aqui é sem fim, como todo amor é, né?
1: É, Zé Vitor, eu queria que você começasse a cantar Vendaval, depois eu vou colocar a música aqui na íntegra para nossos ouvintes ouvirem.
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0: Que coisa linda, Zé Victor. Que prazer tê-lo aqui falando para o Nordeste. Queria te agradecer, desejar muito sucesso aí pela frente com esse teu talento e essa tua disposição.
1: Ô Magno, muito obrigado você pelo carinho, pelo espaço. Obrigado a todo mundo que ficou com a gente aqui também, desse Nordeste tão vasto, tão rico. Então, todo o afeto e que logo a gente possa estar presencialmente junto, frente a frente, né, Magno?
0: Isso. Valeu, Zé Vitor, um grande abraço.
1: Um abraço, tchau, tchau.

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1: Encerrando este sexto maravilhoso com o jovem cantor e compositor Zé Victor Antunes, fui buscar a mensagem que está no livro de Salmos, capítulo 32, versículo 10. O ímpio tem muitas dores, mas aquele que confia no Senhor, a misericórdia o cercará.
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1: Boa noite, Nordeste. Obrigado pela audiência. Bom final de semana e até segunda-feira, se Deus quiser.
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1: 7 e 3.
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3: Com o levantamento da Conab, os preços mais altos são explicados pelo aumento da demanda global por esses itens, além dos possíveis efeitos climáticos do El Niño sobre a safra 2026-2027. Reportagem Graziele Bezerra.
4: No dia do Cerrado foram divulgados novos dados sobre o desmatamento.
5: A perda de vegetação nativa recuou 19% em agosto, segundo os alertas em tempo real do DETER.
4: Também foi assinada a portaria que identifica as áreas prioritárias do Cerrado para a segurança hídrica.
6: Segundo o maior bioma do Brasil, o Cerrado ocupa um quarto do território nacional e é a savana mais rica do mundo em biodiversidade. Situado sobretudo no Planalto Central, também tem papel fundamental na disponibilidade de água no país, como explica Humberto Lúcio Lima, diretor-presidente do Instituto Arvoredo, que atua na preservação do Cerrado.
7: É o bioma conhecido como caixa d'água do Brasil, por possuir 3 aquíferos, abastecer 8 das 12 bacias hidrográficas que nós temos e ter mais de 131 mil nascentes. Então é um bioma extremamente importante, não só para as mudanças climáticas, também como para a água potável no Brasil.
6: E um novo levantamento divulgado pelo governo federal mostrou que 51% de todo o território do Cerrado é considerado prioritário para a segurança hídrica do Brasil. Com base nisso, foi assinada uma portaria que cria um sistema de áreas prioritárias de recarga hídrica no Cerrado. Os dados das principais áreas estarão disponíveis para gestores, pesquisadores e população em geral. A medida visa identificar e proteger regiões estratégicas para manutenção dos recursos hídricos. Como comentou o ministro do Meio Ambiente e Mudança do Clima, João Paulo Capobianco.
8: São vários estudos mostrando a redução da vazão nos principais rios do Cerrado. Esse dado das áreas prioritárias para recarga hídrica é algo absolutamente fundamental. Quando você apresenta com base sólida em dados científicos as áreas prioritárias, isso permite você organizar melhor os seus investimentos. É claro que todas são importantes, mas se nós temos recursos ainda não tão abundantes como gostaríamos, nós precisamos começar pelas áreas prioritárias.
6: Também nesta sexta-feira foram divulgados novos dados sobre o desmatamento no Brasil. Segundo informações do sistema DETER, sistema de detecção de desmatamento em tempo real do Instituto Nacional de Pesquisas Espaciais, os alertas de desmatamento no Cerrado caíram 19% em agosto, na comparação com o mesmo mês de 2025. A perda de vegetação nativa somou 238 quilômetros quadrados. Reportagem Gabriela Noronha.
5: O Ministério da Saúde confirmou 3 casos de sarampo em Tabatinga, no Amazonas.
4: Outros 2 foram confirmados em São Paulo, que já soma 32 pacientes esse ano.
5: O Brasil é considerado livre do vírus desde 2024, mas ainda registra casos esporádicos.
4: A vacinação é a principal forma de evitar a transmissão da doença. O imunizante é oferecido gratuitamente pelo SUS.
9: Após a confirmação nesta semana de 3 casos de sarampo no estado do Amazonas, o Ministério da Saúde intensificou as ações de vigilância na região. Os esforços são para interromper possíveis cadeias de transmissão do vírus. Os casos foram confirmados em Tabatinga, na fronteira entre Brasil, Colômbia e Peru. Os episódios ocorreram em pessoas que vieram da cidade de Alto Monte, no Peru, sem histórico de vacinação contra o sarampo. Além do Amazonas, o Ministério da Saúde mantém alerta para São Paulo, que registrou 32 casos neste ano, 2 pacientes confirmados esta semana. Medidas de vigilância sanitária e vacinação estão sendo tomadas e não há registro de circulação do vírus para além das cidades de Guarulhos, São Bernardo do Campo e a capital paulista, que registra 29 dos 32 casos. O Brasil é certificado como livre do vírus desde 2024, mas ainda registra casos esporádicos, principalmente relacionados à importação do vírus de outros países. O sarampo já foi uma das principais causas de mortalidade infantil em todo o mundo. A transmissão ocorre pelas vias aéreas, ao tossir, espirrar, falar ou respirar. A doença possui alto nível de contágio. Quando a pessoa é infectada, ela pode transmitir o vírus para 90% das pessoas próximas que não estejam imunes. A vacinação é a principal forma de evitar novos casos. Os imunizantes são oferecidos gratuitamente pelo SUS e integram o calendário nacional de vacinação para pessoas de 12 meses a 59 anos. Há duas vacinas disponíveis no SUS para a proteção contra a doença: a tríplice viral, que protege contra sarampo, cachumba e rubéola, e a tetraviral, que além dessas três, imuniza também contra a varicela. Edinaldo Júnior para a Voz do Brasil.
5: O PrevBarco, uma espécie de agência flutuante do INSS, leva serviços e informações de previdência social a comunidades isoladas do país.
4: Em setembro, a embarcação vai iniciar uma nova operação no Amapá.
5: Entre 28 de setembro e 9 de outubro, atenderá comunidades do arquipélago do Bailique. Depois segue para o município de Cutias, onde permanece até 23 de outubro.
4: Mas, antes de seguir para o Amapá, o PrevBarco estará em Chaves, no arquipélago do Marajó, no Pará, de 14 a 25 de setembro.
5: Não é necessário realizar agendamento prévio. O atendimento ocorre por ordem de chegada durante a permanência da embarcação em cada localidade.
4: Estudantes do ensino médio de todo o Brasil têm até 15 de setembro para se inscrever na primeira edição nacional da Olimpíada Nacional de Empreendedorismo.
5: O evento é individual e gratuito.
4: E os finalistas vão participar de uma imersão em empresas parceiras do projeto.
1: A competição começa no dia 18 de setembro com uma prova online de caráter diagnóstico. As questões envolvem raciocínio lógico, inovação e empreendedorismo com situações do cotidiano. Os 100 mil estudantes com melhor desempenho avançam para a segunda fase, marcada para 9 de outubro. Nessa etapa, a prova será dissertativa e os estudantes deverão desenvolver propostas de soluções e modelos de negócios. Os 100 melhores colocados no ranking nacional serão selecionados para a fase final. O secretário nacional de Inclusão Socioprodutiva, MEIS e Cooperativismo, do Ministério do Empreendedorismo, da Microempresa e da Empresa de Pequeno Porte, Danilo Cabral, disse que os finalistas participam de um curso intensivo de curta duração voltado ao aprimoramento dos projetos, desenvolvimento de produtos e elaboração de planos de negócio.
10: É linkar aqueles que estão na escola, que precisam identificar essa vocação, qualificar, formar para poder empreender, com esse mundo do trabalho. É o papel do ensino médio, é formar para a cidadania e formar para o mundo do trabalho. Essa imersão vai durar 3 dias, onde aí sim os alunos já terão que apresentar um produto, um plano de negócio, e disso sairá 27 finalistas.
1: Além das provas, a programação prevê atividades de formação para estudantes, professores e escolas participantes. A etapa nacional será realizada em Brasília no dia 10 de dezembro. As inscrições são gratuitas e podem ser feitas pela internet até 15 de setembro. O endereço é one.ufma.br. Com locução de Natália Koslick, reportagem Pablo Mundim.
5: O uso da biometria digital ou um reconhecimento facial já faz parte da vida das pessoas hoje em dia.
4: Seja para fazer uma transação bancária ou para acessar o gov.br, por exemplo, esse tipo de procedimento agiliza o acesso a serviços e informações, protegendo os dados dos usuários.
5: Vamos saber como esses dados são armazenados e que cuidados extras podem ser tomados no ambiente digital.
11: Fazer uma selfie, aquela foto de si mesmo, virou rotina não só para as redes sociais. Também é com ela que é possível acessar portarias de prédios, desbloquear o celular, abrir aplicativos bancários ou entrar no portal gov.br, por exemplo. A biometria facial e a digital, aquela que lê as impressões digitais, estão presentes no dia a dia do cidadão. A tecnologia confirma a identidade do usuário em segundos e cria uma camada extra de proteção. Laerte Peota de Melo, professor da Universidade de Brasília e especialista em cibersegurança, explica que há diferenças nos sistemas biométricos de acordo com a finalidade.
12: Tanto os bancos quanto sistemas assim, que a gente chama de sistemas críticos, eles tem um sistema biométrico muito mais eficiente. Ele é diferente do que a gente usa no celular, no nosso dia a dia. A biometria que você usa no celular é para acessar os seus dados que estão no seu aparelho. Então são sistemas bem diferentes.
11: A biometria digital analisa os padrões únicos dos dedos das mãos. Já o reconhecimento facial mapeia pontos e contornos do rosto, como a distância entre os olhos e o formato do queixo. No Brasil, a biometria é classificada como dado pessoal sensível pela Lei Geral de Proteção de Dados. As empresas são obrigadas a explicar o motivo da coleta, armazenar os dados de forma segura e excluí-los quando não forem mais necessários. Gustavo Henrique de Souto Silva, subsecretário de Planejamento e Tecnologia da Informação do Ministério das Comunicações, explica que essas informações são protegidas.
13: Quando a gente fala de segurança, as pessoas têm esse medo daquele dado vazar, é que esses dados, eles são muito bem protegidos, são criptografados, e assim, não é qualquer pessoa ou empresa que tem acesso a isso. E esses dados não é disponível, acessível de forma indiscriminada. Então, eles têm um controle de acesso.
11: E alguns procedimentos simples podem ajudar a proteger a identidade e os dados sensíveis no ambiente digital, como ativar a verificação em duas etapas em suas contas, usar um gerenciador de senhas para armazenar os dados e proteger o chip do seu celular nas configurações do telefone. Reportagem Luciana Colares de Holanda.
4: A identificação biométrica virou política nacional pelo Ministério de Portos e Aeroportos. O objetivo é modernizar o controle de acesso e ampliar a segurança nos sistemas de transporte do país.
5: A iniciativa padroniza o uso de tecnologias como reconhecimento facial e digital em aeroportos, portos, instalações portuárias e hidrovias.
4: E a biometria deixa o sistema nos aeroportos mais moderno, mas tem coisas que só dependem do ser humano para a viagem ser mais tranquila, como disciplina e educação.
5: Tumultos, brigas ou até mesmo piadinhas fora de hora em aeroportos ou aviões podem causar um verdadeiro transtorno para muitas pessoas, como atrasos de voos e até pousos de emergência.
4: Agora, os passageiros que não respeitarem as regras serão penalizados com multas altas e podem chegar a ficar proibidos de viajar por até um ano.
5: E para alertar os viajantes sobre essas mudanças, o Ministério de Portos e Aeroportos lançou a campanha Parece Exagero, é Segurança.
14: O passageiro indisciplinado é aquele que comete atos que violam e comprometem a segurança, a tranquilidade e a dignidade de outras pessoas. O analista de marketing João Gabriel Palhão conta que já presenciou um desses atos que provocou atrasos e estresse nos passageiros.
15: Vindo aqui para Brasília mesmo, eu presenciei isso com um caso de notebook. Desde o início do voo, a comissária já avisou, para que ela passava perto, o cara tirava, mas sempre voltava. Então foi o voo inteiro dando trabalho.
14: A campanha Parece Exagero, mas é Segurança foi motivada pelo aumento de episódios envolvendo passageiros indisciplinados a bordo das aeronaves e nos aeroportos do país. Segundo o Ministério de Portos e Aeroportos, o Brasil registrou 881 casos de indisciplina no transporte aéreo entre janeiro e junho de 2026. Desse total, 154 episódios poderiam comprometer de forma grave a segurança operacional. A assistente social Maria Bezerra afirma que essas atitudes prejudicam muitas pessoas.
16: A gente pode perceber em vários voos problemas com um ou outro passageiro, ou uma ou outra também, que pensam que o umbigo dela fala por todo mundo, não é? Então, eu acho que é bastante interessante a gente pensar que um voo com mais de 100 pessoas, além de mim, todos têm direito. E uma pessoa não pode impedir o bem-estar das demais.
14: Além da campanha, a ANAC, Agência Nacional de Aviação Civil, definiu um conjunto de medidas para enfrentar situações que possam comprometer a segurança e o funcionamento monitoramento das operações aéreas por causa de passageiros indisciplinados. Entre as punições estão aplicação de multas, além de ter o direito de viajar suspenso por um ano. Como explica o superintendente de infraestrutura aeroportuária da Agência de Aviação Civil, Giovano Palma.
17: Então, há uma multa de até R$17.500 para os casos graves. São aqueles casos de agressão do pessoal do balcão de check-in, agressão do pessoal que faz o controle de segurança, ou também informação falsa de bomba. E nós temos os casos gravíssimos, que são aqueles casos a bordo da aeronave, em que há, por vezes, uma agressão ao tripulante, em que inviabiliza esse tripulante de continuar trabalhando dentro da aeronave. E se um tripulante, ele acaba por uma agressão não podendo trabalhar, isso afeta a segurança, principalmente no momento de emergência, que além da multa, pode haver um impedimento de voar por até 6 ou 12 meses, né?
14: As novas medidas passam a valer a partir de 14 de setembro. Reportagem Cleide Lopes.
4: Para saber mais sobre a resolução 800 da ANAC, que cria regras para atos de indisciplina, acesse pareceexagero.com.br.
5: Estudantes que ingressaram em cursos presenciais de licenciatura este ano já podem se inscrever no PEDMEIA Licenciaturas.
4: O prazo vai até o dia 19 de dezembro, enquanto houver vagas.
5: Podem participar estudantes que tiveram pelo menos 650 pontos no Exame Nacional do Ensino Médio, Enem, e foram matriculados por meio do Sisu, ProUni ou Fies.
4: A bolsa é de R$ 1.050 por mês durante todo o curso. Desse valor, R$ 700 podem ser sacados todo mês e R$ 350 ficam em poupança.
5: As inscrições devem ser feitas pela plataforma Freire no site freire.caps.gov.br.
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4: Hoje vamos viajar até o sertão do Nordeste, no interior do Piauí.
5: É na Serra da Capivara que encontramos a maior quantidade de arte rupestre no Brasil.
4: Além do valor histórico, por lá é possível fazer trilhas, escaladas, passeios de bicicleta e até voos livres.
19: Sinônimo de fofura e tranquilidade, a capivara virou febre mundial.
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19: Maria Luísa Fukushima Rodrigues, de 5 anos, é fã desse animal que vive perto de lagos e rios em várias partes do país. Maria Luísa, qual é o seu bichinho preferido?
21: Capivara.
19: E por quê?
21: Porque eu gosto muito que ela me ensina a nadar, porque ela é bem fofinha.
19: Nas redes sociais, a capivara também virou fenômeno pop, com vídeos que mostram a rotina sociável dessas adoráveis criaturas.
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19: O sucesso é tanto que a capivara ganhou um dia mundial, comemorado na próxima segunda-feira. E no Brasil, a fama do bichinho não é diferente. Hoje, vamos conhecer o lugar que leva o nome da nossa estrela. No interior do Piauí, a arqueóloga Niede Guidon encontrou em 1979 um verdadeiro tesouro da história. Vestígios humanos de mais de 50 mil anos atrás. Mais de 1.300 sítios arqueológicos já foram catalogados na Serra da Capivara. São pinturas rupestres que registram cenas de caça, rituais, danças e outras atividades do cotidiano de povos que viveram na região. E para preservar toda essa história, foi criado o Parque Nacional da Serra da Capivara, no meio da Caatinga brasileira. Em 1991, o local entrou para a lista de Patrimônio Mundial da Unesco. Quem conta a história do desenvolvimento do local é a arqueóloga e pesquisadora Gisele Felice.
22: A ideia era fazer com que tivesse alguma coisa que pudesse gerar renda, melhorar a qualidade de vida das pessoas e, ao mesmo tempo, preservar o patrimônio cultural, que seriam sítios arqueológicos com as pinturas rupestres, que são magníficas, e preservar o patrimônio natural.
19: E quem vai visitar, é bom saber que tem bastante coisa para ver, hein? Como disse o professor de geografia e guia turístico Wilke Amorim Lopes.
0: Ele tem vários atrativos. Nós temos cânions, nós temos a fauna, nós temos a flora, temos as pinturas rupestres, que temos dois museus para proporcionar o turista visitante a conhecer o Parque Nacional Serra da Capivara. Nós temos também fósseis da megafauna. Há 12 mil anos atrás, nós tínhamos mais da megafauna, preguiça gigante, mastodonte, macrauchenha, iriamas.
19: A história a olhos vistos. Foi o que o professor universitário de Recife, em Pernambuco, Raimundo Nonato Ferreira, teve a oportunidade de mostrar ao filho de 10 anos na Serra da Capivara.
0: Ele mesmo disse que foi uma experiência sem igual, inclusive algumas coisas que ele tinha visto na escola. E agora ele pôde ter a oportunidade de visitar as pinturas rupestres, ver esses rastros deixados há mais de 5, 10, 15, 50 mil anos pelo homem americano. E ele pôde ver, não só como foi descrito na sala de aula, mas pôde ver em loco. Então, assim, para ele foi uma experiência única.
19: Ficou curioso? Para conhecer mais sobre a história do parque, que fica no meio da Caatinga, a visita está aberta todos os dias das 6 da manhã às 6 da tarde. Mas atenção, a entrada no parque só é permitida com guia credenciado do ICMBio. Tudo para proteger a biodiversidade do sertão e o legado das pinturas rupestres. Eu sou a Raquel Mariano e até a próxima viagem.
4: E na próxima sexta-feira, nós vamos celebrar o primeiro Dia Internacional das Cavernas, comemorado oficialmente em 13 de setembro. Até lá!
5: E essas foram as notícias do Governo Federal.
4: Fique agora com as notícias do Poder Judiciário e do Congresso Nacional. Boa noite, um bom fim de semana.
5: A gente volta na segunda-feira, uma boa noite.
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3: STF homologa planos estaduais contra violações de direitos no sistema prisional.
23: Telegram detalha ações contra desinformação em plano para eleições.
3: FGTS completa 60 anos neste mês.
23: Boa noite, eu sou Leandro Bezerra.
3: E eu sou Walter Lima.
23: STF confirma planos de reestruturação do sistema penitenciário de 14 estados.
3: Os demais estados e o DF tiveram os planos validados, mas com ressalvas. Carolina Chaves.
24: Em 2024, o STF homologou o Plano Pena Justa, que prevê medidas para enfrentar problemas históricos do sistema prisional. A partir dessas diretrizes, estados e Distrito Federal elaboraram planos locais. Agora, o Supremo também definiu como será feito o monitoramento das ações. Os tribunais de justiça terão que padronizar os procedimentos e monitorar o cumprimento das medidas previstas. Os corregedores gerais de justiça deverão acompanhar a execução dos planos com o apoio dos grupos de monitoramento e fiscalização do sistema carcerário. As informações deverão ser encaminhadas ao CNJ pelos comitês locais. Juízes corregedores de presídios e magistrados responsáveis pelas varas de execuções penais também poderão auxiliar na fiscalização.
23: Telegram apresenta plano de conformidade para as eleições.
3: A medida faz parte das ações do TSE para o combate da desinformação. Guilherme Firmino.
25: Segundo o plano, a plataforma poderá remover materiais potencialmente ilegais, restringir ou excluir contas em desacordo com o plano e usar marcadores para alertar os usuários sobre possíveis fraudes ou conteúdos falsificados. A plataforma também pode fazer a moderação de grupos, contas, bots e canais, através de denúncias ou por um sistema de detecção interna. A empresa deixa claro que as medidas abrangem apenas as funcionalidades públicas do serviço. As comunicações privadas permanecem protegidas e não são monitoradas.
23: Lei que criou o FGTS completa 60 anos no domingo, 13 de setembro.
3: O fundo foi criado em 1966. Larissa Batista.
26: Há 60 anos, o FGTS funciona como uma rede de proteção para quem trabalha. O empregador deposita todo mês e, sem descontar do salário, o valor em uma conta vinculada. Esse dinheiro pode ser sacado nas situações previstas em lei, mas é preciso ficar de olho. Cerca de 1,5 milhão de empregadores devem juntos 11 bilhões de reais em FGTS. Por isso, você deve prestar atenção e conferir os depósitos todo mês pelo aplicativo Meu FGTS.
23: Justiça recebe denúncia e ex-deputado TH Joias torna-se réu por corrupção.
3: A denúncia foi apresentada pelo Ministério Público Federal, Vanessa Pereira.
1: A denúncia contra o ex-deputado estadual TH Joias e outras quatro pessoas foi recebida pelo Tribunal Regional Federal da 2ª Região nesta semana. De acordo com o MPF, o esquema envolvia a ocupação de cargos públicos, o vazamento de dados policiais e a facilitação de vantagens ilícitas. Além da condenação pelos crimes imputados, o MPF requereu ao tribunal a manutenção das medidas cautelares pessoais e patrimoniais fixadas pela justiça. O tribunal manteve a prisão preventiva dos acusados, ordenou a transferência do ex-deputado para a penitenciária federal e deu aval ao compartilhamento de provas e uso de bens apreendidos.
23: Medida protetiva não pode impor à vítima de crime sexual o ônus de se afastar do acusado no trabalho.
3: Essa decisão é do ministro Antônio Carlos Ferreira do STJ, Fátima Uchoa.
6: Inicialmente, a medida protetiva determinava que o acusado mantivesse distância mínima de 100 metros da vítima de crime sexual e não tivesse contato com ela, que trabalha na mesma instituição. Mas devido à dinâmica profissional, o homem superior e hierárquico comparecia ao local de trabalho da mulher, o que a fazia se afastar das atividades para cumprir a ordem judicial. O ministro Antônio Carlos Ferreira ampliou a medida protetiva de urgência para proibir o investigado de ir ao local de trabalho da vítima. Segundo o ministro, a proteção legal não pode funcionar para obrigar a própria vítima a restringir atividades profissionais para não se encontrar com o investigado.
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23: A você uma boa noite.
3: Um bom fim de semana e até segunda-feira.
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8: Eu sou Humberto Pinheiro e estes são os destaques de hoje do Jornal do Senado, que começa agora. Projeto que autoriza trabalho com reciclagem a presos dos regimes fechado e semiaberto está pronto para votação. Sem aprovação pelo Congresso, 5 medidas provisórias perdem a validade. Congresso participa de campanha Setembro Amarelo de prevenção ao suicídio. Boa noite. Presos dos regimes fechado e semiaberto poderão trabalhar com reciclagem de materiais. É o que prevê um projeto que já foi aprovado pela Comissão de Meio Ambiente e agora está pronto para ser analisado pela Comissão de Constituição e Justiça. A proposta altera duas legislações para viabilizar o trabalho de pessoas presas na coleta e na reciclagem de materiais. Mais detalhes com o repórter César Mendes.
9: O projeto em análise na Comissão de Constituição e Justiça permite a participação de presos em atividades de limpeza urbana e de manejo de resíduos sólidos. Iniciativas que, segundo o autor, senador Sérgio Petecão, do PSD do Acre, vão contribuir para a ressocialização e para o desenvolvimento sustentável. O texto aprovado pela Comissão de Meio Ambiente em junho muda duas legislações para que isso seja possível. A Lei de Saneamento Básico, incluindo a possibilidade de que a triagem de resíduos seja realizada pelos condenados, e a Política Nacional de Resíduos Sólidos, para que o desenvolvimento de projetos de reciclagem por presos seja considerado como uma das iniciativas atendidas prioritariamente por linhas de financiamento público. O texto original previa ainda mudanças na Lei de Execução Penal, mas isso foi retirado da proposta sob a justificativa de que já existem normas legais que autorizam o funcionamento de oficinas de reciclagem nos presídios, como explicou o relator designado, senador Confúcio Moura, do MDB de Rondônia.
10: Devemos reconhecer que pelo atual regulamento jurídico não há vedação alguma para a implantação de oficinas de reciclagem de resíduos sólidos nas unidades prisionais, já existindo inclusive experiência nesse segmento.
9: Se for aprovado na comissão e não houver recurso para a votação no plenário, o projeto seguirá para a Câmara dos Deputados.
8: Entre meninas de 15 a 19 anos, o Brasil registrou mais de 289 mil partos em 2023. O dado foi divulgado pelo Ministério da Saúde e alerta para a gravidez na adolescência. Para prevenir a gestação nessa faixa etária, o Senado analisa um projeto de lei que torna obrigatória a veiculação de campanhas educativas sobre a prevenção da gravidez na adolescência e os riscos físicos e mentais relacionados ao aborto. A divulgação deve ocorrer no rádio, na televisão, nas redes sociais, nos cinemas, nas lojas de aplicativos e em jogos eletrônicos voltados para adolescentes. A iniciativa já foi aprovada pela Comissão de Direitos Humanos, onde contou com parecer favorável da senadora Damares Alves, do Republicanos do Distrito Federal. Ela pontuou a importância de incluir também o público masculino nas ações de conscientização sobre a gravidez entre os adolescentes. A proposta aguarda a análise da Comissão de Assuntos Sociais.
11: Estudos apontam que campanhas que incluem os meninos e as meninas são mais eficazes, pois promovem uma cultura de responsabilidade compartilhada, empatia e respeito mútuo.
8: Sem aprovação pelo Congresso, cinco medidas provisórias acabaram perdendo a validade. Entre elas está a que trata do novo Desenrola Brasil, programa do governo federal voltado à renegociação de dívidas de pessoas físicas. Repórter Pedro Pincer.
12: Entre elas está a MP do novo Desenrola Brasil, programa do governo federal voltado à renegociação de dívidas de pessoas físicas. Os devedores que participassem do programa teriam o CPF bloqueado em plataforma de apostas de cota fixa no prazo de 12 meses após a assinatura do contrato de renegociação. Para o senador Paulo Paim, do PT do Rio Grande do Sul, essa exigência era acertada.
13: Quem já está endividado não pode ser empurrado para um ciclo ainda mais grave de perdas, especialmente em um ambiente como o das apostas online.
12: Também perderam validade quatro medidas provisórias editadas pelo governo para reduzir os impactos econômicos dos conflitos no Oriente Médio. Uma delas destinava 14 bilhões e meio de reais para financiar a compra de veículos como caminhões, ônibus e micro-ônibus.
8: A fachada do Congresso Nacional está com uma iluminação especial até domingo, em apoio ao Setembro Amarelo, campanha de prevenção ao suicídio. A ação acontece na semana em que o assunto foi debatido no Senado. Reportagem de Yasmin Rodrigues.
15: A iluminação especial amarela do Congresso reforça a campanha Setembro Amarelo, que busca reduzir o estigma e estimular a procura por ajuda. Um dos requerentes foi a senadora Damares Alves, do Republicanos do Distrito Federal, que nesta quinta-feira, 10 de setembro, data nacional de prevenção do suicídio, presidiu uma audiência pública sobre o assunto na Comissão de Direitos Humanos.
16: O Congresso Nacional está fazendo sua parte. Nós estamos aprovando leis todos os dias sobre o tema. Será que são só leis que nós vamos ter que construir ou nós vamos ter que fazer entregas de políticas públicas efetivas? Mas esse é um tema que não depende só do poder público.
15: Para quem precisa de apoio, o Centro de Valorização da Vida oferece atendimento gratuito e sigiloso pelo telefone 188, 24 horas por dia.
8: Seu voto passa pelo Senado.
17: Meu nome é Marta Garski, eu moro em Brasília e eu gostaria de saber por que nessas eleições serão escolhidos dois senadores.
8: Quem responde é o consultor legislativo Gilberto Guerzoni.
27: Marta, a nossa Constituição prevê que o Senado é renovado de forma alternada de um terço e dois terços. Então, a cada quatro anos, a gente elege senadores, alternadamente um senador e dois senadores, uma vez que cada estado e o Distrito Federal tem três senadores. Então, neste ano, nós vamos escolher dois senadores porque há renovação de dois terços da casa.
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0: Uma parceria Rádio Senado.
8: E neste ano, fique atento. A votação é de 2 senadores e serão 2 votos para candidatos diferentes. Ou seja, é preciso escolher um candidato ou candidata, confirmar o voto e depois registrar o segundo voto para outro candidato. Se o eleitor digitar o mesmo número 2 vezes, o primeiro voto será considerado válido, mas o segundo será anulado. E tem outro detalhe importante. Na eleição para senador, não é possível votar apenas no número do partido. O voto precisa ser dado a um candidato. Se o eleitor digitar somente o número da legenda, o voto será considerado nulo. Para não esquecer os números, o eleitor pode levá-los anotados em um papel no dia da eleição. O primeiro turno será no dia 4 de outubro. E para ajudar o eleitor a se informar, o Senado Federal preparou uma página especial com informações sobre as eleições. O conteúdo está disponível em senado.leg.br/eleições. Com edição de Paula Groba e trabalhos técnicos de Eliseu Caires, o Jornal do Senado fica por aqui. Acompanhe agora as notícias do Tribunal de Contas da União e da Câmara dos Deputados. Boa noite e um bom fim de semana.
4: Minuto do TCU.
5: No dia 17 de setembro, o Tribunal de Contas da União realiza o workshop sobre golpes digitais que usam nome de órgãos públicos para enganar cidadãos. O encontro vai apresentar formas de prevenir e identificar fraudes, além de técnicas para retirar páginas e conteúdos falsos da internet. Os principais golpes em instituições públicas envolvem programas sociais falsos, fraudes em benefícios, cobranças indevidas e páginas falsas do gov.br. Os criminosos também usam e-mails, SMS e WhatsApp para enganar as vítimas. O workshop é voltado a profissionais e gestores da área de segurança da informação, tecnologia e comunicação, mas aberto a toda a população. A transmissão será pelo canal do TCU no YouTube às 15h. Saiba mais em tcu.gov.br.
4: TCU, fiscalização a serviço da sociedade. Jornal Câmara dos Deputados. Deputados aprovam projetos para estruturar e incentivar o futebol feminino.
14: Câmara dá preferência a candidato afastado do convívio familiar no ProUni.
4: Povos tradicionais deverão autorizar empreendimentos em seus territórios.
14: Boa noite. Avança na Câmara projeto que prevê autorização dos povos tradicionais à realização de obras e empreendimentos em seus territórios. A repórter Silvia Munhato traz mais informações sobre a proposta.
19: A Comissão de Amazônia dos Povos Originários e Tradicionais da Câmara dos Deputados aprovou o projeto que exige consulta prévia e autorização de povos indígenas, quilombolas e outras comunidades tradicionais antes do licenciamento de obras e empreendimentos que possam afetá-los. Pela proposta, os povos e comunidades tradicionais terão acesso prévio às informações sobre o empreendimento e seus possíveis impactos, com prazo adequado para análise e manifestação. O texto prevê ainda que as regras da consulta sejam definidas em conjunto com os grupos potencialmente afetados, respeitando suas tradições, idiomas e formas próprias de organização social. Em caso de divergência entre os moradores impactados e o empreendedor, prevalecerá a decisão da população afetada. A relatora foi a deputada Célia Chacriabá, do PSOL de Minas Gerais.
20: Nós estamos protegendo com esse projeto o direito mais sagrado, também o território e também a prevenção da saúde. A instalação desses aterros contamina os lençóis freáticos, provoca a insegurança alimentar, nutricional e também o adoecimento da população, provocando um verdadeiro ecocídio. Nenhum empreendimento desse porte pode passar por cima da identidade e do bem viver de nossos povos.
19: A versão original do texto apenas proibia a instalação de aterros sanitários em territórios de povos e comunidades tradicionais. A relatora, no entanto, ampliou o alcance da medida para abranger qualquer empreendimento capaz de provocar impactos diversos sobre essas populações. A relatora afirmou que a legislação já garante a participação desses povos, mas essas consultas nem sempre são respeitadas. Por causa da alteração do texto, o deputado Capitão Alden, do PL da Bahia, requereu que o projeto também seja analisado pela Comissão de Desenvolvimento Econômico. Segundo ele, as mudanças afetam a segurança jurídica dos processos de licenciamento. A proposta que condiciona a realização de empreendimentos em terras indígenas à concordância desses povos ainda deve ser analisada pelas comissões de desenvolvimento urbano e de Constituição e Justiça. Da Rádio Câmara de Brasília, Silvio Minhato.
1: Direitos Humanos.
6: Raimundo, PT do Rio de Janeiro, defende a aprovação de projeto que cria uma política nacional para a população em situação de rua. Relator da proposta, ele afirma que um dos objetivos é combater a aporofobia, definida como medo, rejeição ou distanciamento em relação às pessoas pobres.
18: Aporofobia é um termo que poucas pessoas talvez tenham familiaridade com ele, mas é pavor aos pobres, isso é temor aos pobres, medo dos pobres, quer dizer, distanciamento dos pobres. E nós sabemos que há muitas pessoas empobrecidas no nosso país, a população em situação de rua, na última contagem que temos, ela chega a quase 350 mil pessoas no Brasil, e são homens e mulheres, nossos irmãos e irmãs, que merecem ser respeitados e que têm direito aos direitos que qualquer cidadão brasileiro tem.
21: Raimundo pondera que a iniciativa busca não apenas assegurar direitos básicos, mas também promover uma mudança cultural que supere a aporofobia. O parlamentar reitera que quer garantir a dignidade da pessoa humana em todo o território nacional.
1: Segurança Pública.
6: Guilherme Derrite, do PP de São Paulo, defende a criação de regras para investigar crimes digitais e ampliar a cooperação entre órgãos públicos e plataformas. A ideia é compartilhar dados em casos de situação de emergência, como abuso sexual de crianças e adolescentes e maus tratos contra animais.
21: Guilherme Derrite também quer reforçar o combate aos crimes digitais com estruturas especializadas dentro das secretarias estaduais de segurança pública. O projeto do deputado estabelece regras de transparência para as plataformas e atualiza a legislação sobre a exploração sexual infantil na internet.
6: Sóstenes Cavalcante, do PL do Rio de Janeiro, apresentou projeto que proíbe a venda de réplicas da carteira de identificação da pessoa com transtorno do espectro autista e de documentos semelhantes. Ele explica que o objetivo é evitar a fraude do documento de forma gratuita.
21: Sóstenes Cavalcante afirma que essa comercialização pode levar famílias a comprar documentos sem validade oficial, além de abrir espaço para o uso indevido de benefícios. O projeto do parlamentar prevê multa de R$1.000 a R$10.000, com valor dobrado em caso de reincidência.
6: Projeto de Luísa Erundina, do PSOL de São Paulo, determina que o crime de feminicídio nunca seja considerado crime militar. A deputada entende que esses casos devem ser julgados pela justiça comum, mesmo que o crime ocorra em quartéis ou envolva integrantes das Forças Armadas.
21: Luísa Erundina argumenta que o feminicídio é motivado pelo ódio e pela violência de gênero e não tem relação com a disciplina militar. Para ela, a medida garante que os acusados sejam julgados pelo tribunal do júri para evitar decisões corporativistas.
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0: Novas leis viabilizaram a Copa Feminina de 2027 e propostas aprovadas reforçam o protagonismo das mulheres no futebol. A reportagem é de José Carlos Oliveira.
1: A realização da Copa Feminina de Futebol e o fortalecimento do protagonismo das mulheres no esporte passam pelo Congresso Nacional. Deputados e senadores já aprovaram leis que viabilizam a competição prevista para 2027 e analisam várias propostas de incentivo permanente às jogadoras desde as divisões de base. Uma das leis, já em vigor, permite que as 8 cidades-sedes da Copa deem isenção de ISS, Imposto sobre Serviços, para empresas envolvidas na organização do evento. Outra lei regulamenta direitos e deveres da União e da FIFA durante a Copa. A relatora do texto na Câmara, a deputada Gleisi Hoffmann, do PT do Paraná, destacou os reflexos positivos da competição para o Brasil.
2: Ao investir em um grande evento, cria empregos, estimula a economia do turismo e melhora a infraestrutura com o legado de obras. Contribuirá para o alcance de objetivos como viabilizar a entrega de infraestrutura esportiva e paraesportiva e a fomentar a prática do futebol feminino em todas as regiões do Brasil.
1: A chamada Lei Geral da Copa Feminina

0: reunir 32 seleções entre 24 de junho e 25 de julho do ano que vem, com jogos em Belo Horizonte, Brasília, Fortaleza, Porto Alegre, Recife, Rio de Janeiro, Salvador e São Paulo. A Câmara ainda analisa vários outros projetos de lei para incentivar o futebol feminino. Os textos tratam de incentivos financeiros e superação da discriminação de gênero, entre outros temas. O deputado Marcos Braz, do PSDB do Rio de Janeiro, tem proposta com foco nas categorias de base.
1: Obriga que escolinhas de projetos de futebol financiados com dinheiro público federal ofereçam turmas femininas. Não dá mais para o Estado financiar projeto esportivo que só enxerga o menino. Se tem verba pública, tem que ter vaga para menina também. Assim que a gente forma a próxima Marta.
0: A ex-deputada Carla Aires, do PT de Santa Catarina, atualmente vereadora em Florianópolis, é autora de projeto de lei que cria o marco legal do futebol feminino. Da Rádio Câmara de Brasília, José Carlos Oliveira.
2: Homenagem.
3: A Câmara realizou sessão solene para a entrega da medalha do mérito evangélico Daniel Berg e Gunnar Wingren, por iniciativa de Raimundo Santos, do PSD do Pará. Ele lembra que 12 pessoas foram homenageadas com a medalha.
4: Então, o reconhecimento que a Câmara dá com essa medalha precisa reconhecer aquelas pessoas ou instituições que tiveram serviço de cunho evangelístico, mas com seus reflexos notadamente percebidos em favor da sociedade, levando não só o evangelho, mas levando a cidadania, a inclusão social, o apoio às pessoas desassistidas, onde o Estado às vezes não consegue chegar. É importante saber que essas igrejas não chegam sozinhas ali. Há líderes, há pastores, há pastoras, pessoas ou instituições que prestaram grande serviço de evangelização, mas que os reflexos alcançaram centenas, milhões de pessoas.
2: A sessão solene para a outorga da medalha do mérito evangélico Daniel Berg e Gunnar Wingren aconteceu em junho. Segundo Raimundo Santos, a escolha do mês é uma homenagem ao aniversário da Assembleia de Deus, fundada em 18 de junho de 1911, na cidade de Belém, no Pará.
5: Saúde.
3: A Câmara aprovou o projeto que obriga o acompanhamento em tempo real dos estoques de medicamentos do SUS. A reportagem é de Marcelo Larcher.
6: A Câmara dos Deputados aprovou o projeto que cria um sistema para acompanhar em tempo real o consumo, o abastecimento e o estoque de remédios e produtos do Sistema Único de Saúde, o SUS. O projeto, já aprovado pelo Senado, determina que o governo federal, estados e municípios devem manter em conjunto dados atualizados sobre a quantidade de produtos e medicamentos em estoque. Isso vai permitir um acompanhamento constante dos níveis de produtos à disposição, inclusive das farmácias populares. A administração do sistema será compartilhada entre os gestores federais, estaduais e municipais do SUS. A justificativa para o projeto foi um relatório do Tribunal de Contas da União que apontou falha do Ministério da Saúde no acompanhamento dos estoques de medicamentos usados durante a pandemia de Covid-19. A proposta foi aprovada de maneira simbólica pelo plenário da Câmara. Antes disso, o relator na Comissão de Seguridade Social e Família, o deputado Luiz Lima, do Novo do Rio de Janeiro, disse que a criação de um sistema que possibilite a consulta aos estoques públicos de medicamentos e produtos para a saúde contribui para a eficácia e transparência da gestão. Mauro Junqueira, secretário executivo do Conselho Nacional de Secretarias Municipais de Saúde, o CONASENS, disse apoiar o controle de estoque, mas apontou problemas que precisam ser sanados para que haja um acompanhamento em tempo real. Ele explicou que o que foi acertado após o relatório do TCU foi a atualização diária dos dados na Base Nacional de Assistência Farmacêutica, o sistema atual, de modo que se saiba o nível de estoque relativo ao dia anterior. Para Mauro Junqueira, nem todos os municípios conseguem hoje fazer esse controle em tempo real.
7: Tem muitos municípios com dificuldade de conectividade, de infraestrutura. Além disso, o SUS gera diariamente um volume muito grande de dados que precisam ser armazenados, processados e integrados. CONASEMES, como a voz dos municípios no SUS, é totalmente favorável à transformação digital no SUS, mas para chegar ao controle em tempo real em todo o país, é preciso superar desafios importantes de conectividade, de infraestrutura e do subfinanciamento do Sistema Único de Saúde.
6: O projeto que cria um sistema para acompanhar em tempo real o consumo, o abastecimento, o estoque de remédios e produtos para a saúde no SUS será enviado para a sanção presidencial e já pode virar lei. Da Rádio Câmara de Brasília, com informações de Antônio Vital, Marcelo Larcher.
2: Paulo Soares, do Podemos de São Paulo, trabalha em projeto para atualizar a tabela do SUS e melhorar o financiamento de santas casas e hospitais filantrópicos. O deputado afirma que a defasagem nos valores pagos por procedimentos médico-hospitalares compromete o funcionamento dessas unidades.
8: São santas casas vivendo no sufoco, são hospitais filantrópicos à beira da falência, são irmandades tentando entregar a chave para a promotoria, para

0: ver o que se faz com aquilo, porque não há uma sustentabilidade financeira daquilo tudo. Como é que se sustenta hoje uma Santa Casa, um hospital filantrópico, sendo que alguns dos procedimentos prestados ali dentro estão com a tabela defasada perante o SUS há 20, 23 anos?
1: Paulo Soares defende revisões periódicas da tabela para que os hospitais não dependam de negociações políticas pontuais. Ele também aponta que a medida pode ajudar a descentralizar atendimentos, reduzindo deslocamentos de pacientes de cidades menores para polos regionais.
2: Economia.
3: A Câmara aprovou o projeto que estabelece diretrizes para fortalecer a indústria brasileira com estímulos à inovação e à geração de empregos. Márcio Biolchi, do MDB do Rio Grande do Sul, apoia o texto que também busca reduzir a dependência de produtos e tecnologias estrangeiras.
1: Márcio Biolchi ressalta que entre as medidas previstas estão incentivos à produção nacional por meio de bens e serviços desenvolvidos no país. A proposta ainda reforça mecanismos de defesa da indústria brasileira diante de práticas comerciais consideradas prejudiciais no mercado internacional.
3: Delegado Caveira, do PL do Pará, apresentou o projeto para proteger consumidores que utilizam poços, cisternas ou outras fontes regulares de abastecimento de água. A proposta visa impedir que concessionárias obriguem esses usuários a desativar a fonte alternativa por existir rede pública disponível.
1: O texto de delegado Caveira também proíbe a cobrança de tarifa quando o serviço não é utilizado. De acordo com a proposta, nos imóveis abastecidos por fontes alternativas, a cobrança pelo esgoto deverá considerar o volume efetivamente medido ou outro método técnico de cálculo.
2: Transportes.
3: Projeto de Fernando Monteiro, do PSD de Pernambuco, pune concessionárias de aeroportos por atrasos e falhas em serviços. A proposta autoriza a Agência Nacional de Aviação Civil, a ANAC, a aplicar sanções a concessionárias que descumprirem indicadores de qualidade em etapas como desembarque e restituição de bagagens.
1: Pelo texto de Fernando Monteiro, as penalidades variam de advertências e multas até a caducidade da concessão em casos graves. Para o congressista, a medida protege o passageiro e garante a eficiência no atendimento pós-pouso.
2: Educação.
3: A Câmara aprovou a preferência no ProUni para candidatos afastados do convívio familiar. Conheça as medidas propostas com a repórter Paula Bittar.
4: A Comissão de Constituição e Justiça da Câmara aprovou uma proposta que dá prioridade em caso de empate na fase de pré-seleção do programa Universidade para Todos, o ProUni, a estudantes com histórico de afastamento do convívio familiar. O afastamento deverá ter sido motivado por negligência, discriminação, exploração, violência, crueldade ou opressão. O relator, deputado Roberto Duarte, do Republicanos do Acre, ressaltou que a proposta está alinhada a preceitos constitucionais, como o princípio da dignidade humana, o direito à educação como dever do Estado e o princípio da igualdade.
5: Esses jovens enfrentaram barreiras imensas até aqui. Garantir o acesso ao ensino superior é dar a eles a oportunidade de reconstruir suas histórias com dignidade e conquistar a independência financeira. A educação transforma vidas e quando formamos profissionais que superaram tantas adversidades, fortalecemos toda a nossa sociedade.
4: A proposta que dá prioridade em caso de empate na fase de pré-seleção do programa Universidade para Todos, o ProUni, a estudantes com histórico de afastamento do convívio familiar vem do Senado, onde já foi aprovada. Portanto, já pode seguir para a sanção presidencial, a menos que haja recurso para votação pelo plenário da Câmara. Da Rádio Câmara de Brasília, Paula Bittar.
1: Felipe Francischini, do Podemos do Paraná, pede que a Câmara, com o apoio do Tribunal de Contas da União, fiscalize a aplicação de recursos da merenda escolar em Grajaú, no Maranhão. A ideia é apurar possíveis irregularidades em uma licitação de mais de 12 milhões de reais.
3: Para Felipe Francischini, há indícios de entrega de alimentos antes da conclusão da licitação e um aumento de mais de 500% no valor do contrato em relação ao ano anterior. Ele defende ainda a identificação dos responsáveis e eventual ressarcimento ao erário, caso as irregularidades sejam confirmadas.
1: A Câmara analisa projeto que altera a Lei de Diretrizes e Bases da Educação para garantir aos pais ou responsáveis o direito prioritário de orientar a formação moral e ética dos filhos. Márcio Onaiser, do Solidariedade do Maranhão, explica que o objetivo é exigir que as escolas deem transparência sobre temas sensíveis.
6: O texto de Márcio Onaiser proíbe que escolas imponham conteúdos que contrariem as convicções familiares ou façam direcionamento ideológico. De acordo com o autor, a medida não cria censura, mas reforça a parceria e o diálogo entre a família e a escola.
1: Termina agora o jornal Câmara dos Deputados, produzido pela Rádio Câmara, com trabalhos técnicos de Everson Urani e a apresentação de José Carlos Andrade e Luciana Vieira. Uma boa noite para você.
3: Uma ótima noite. A Voz do Brasil está de volta na segunda-feira. Excelente fim de semana. Você ouviu A Voz do Brasil. Boa noite.

0: 3422.
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5: 8 e 1.
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Muito bem, chegamos com o Cidade Love. Como está por aí? A partir de agora tem o programa mais romântico do rádio. Cidade Love reúne as mais belas canções para você. Seja bem-vindo, Cidade Love está no ar.

0: Que canção linda é essa, hein? Já já tem mais, depois do intervalo.
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3: 8 e 18.
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0: Cidade Love, sempre com as canções que tocam o coração de toda a cidade. Já já tem mais, não saia daí.
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5: 8:40.
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